0: profissionais que estão na dívida ativa poderão limpar o nome da empresa. Gabriela Noronha.
1: A iniciativa vai atender mais de 3 milhões de MEIs que possuem pendências na dívida ativa da União.
2: Você vai ouvir também incentivo à produção aliada à preservação ambiental.
0: O Fundo Amazônia vai investir até 230 milhões de reais para fortalecer negócios na Amazônia Legal. André de Barros Lima.
3: O apoio inclui assistência técnica, formação, capacitação, assessoria para gestão e regularização documental.
2: Hoje, na apresentação da Voz do Brasil, eu, Mariana Jungmann e Luciano Seixas.
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2: Ambulâncias, unidades odontológicas, inauguração de institutos federais e mais de 1.600 moradias.
0: O governo do Brasil realizou várias entregas nesta sexta-feira na saúde, educação e habitação, com investimentos de mais de R$1 bilhão pelo Programa de Aceleração do Crescimento.
2: A entrega foi feita ao mesmo tempo em 12 cidades diferentes.
4: Todas as entregas foram simultaneamente em cidades dos estados de São Paulo, Rio de Janeiro, Pernambuco, Amazonas, Piauí, Alagoas e Sergipe, com participação de ministros e autoridades locais por videoconferência. Na educação, foram inaugurados 10 novos campi de institutos federais, com investimento de 206 milhões e 600 mil reais, sendo 196 milhões de reais do novo PAC. As unidades ampliam a oferta de ensino técnico e profissionalizante, parte do plano de expansão da rede federal, que prevê a construção de 111 novos institutos em todo o país, com potencial para criar 155 mil novas vagas. O ministro da Educação, Leonardo Barchini, destacou que o governo investe em educação de qualidade e oportunidades para os estudantes.
5: Você entra aqui no ensino médio, você pode fazer graduação, você pode fazer licenciatura, você pode fazer curso subsequente. Você pode fazer mestrado, doutorado, enfim, isso aqui abre as portas para todas as oportunidades que os nossos jovens precisam.
4: Na saúde, o governo do Brasil anunciou investimentos de 464 milhões e 800 mil reais para fortalecer o Sistema Único de Saúde. O pacote inclui a entrega de ambulâncias, unidades odontológicas móveis, micro-ônibus para transporte de pacientes, equipamentos para hospitais e unidades básicas de saúde, além da ampliação do programa. O programa Agora Tem Especialistas. Também foram inauguradas novas estruturas hospitalares e anunciadas ações para ampliar o atendimento especializado e incentivar a inovação tecnológica no SUS. Explica o ministro da Saúde, Alexandre Padilha.
6: É o Brasil ter cada vez mais capacidade de produzir aqui no Brasil os medicamentos, as tecnologias, o conhecimento necessário para cuidar da saúde do nosso povo, para a gente ficar soberano.
4: Na habitação, 1.619 novas moradias do programa Minha Casa Minha Vida foram entregues simultaneamente em 6 estados, beneficiando cerca de 6.500 pessoas. O investimento é de aproximadamente 263 milhões de reais. O ministro das Cidades, Vladimir Lima, disse que somadas as entregas realizadas nessa semana, já são 1.753 novas moradias destinadas a família de baixa renda em diferentes regiões do país.
7: Hoje nós temos 2.500.000 moradias contratadas no âmbito do programa Minha Casa Minha Vida e vamos chegar até 3 milhões no final deste governo.
4: O presidente Lula defendeu investimentos em infraestrutura social e o acesso da população a serviços públicos essenciais.
8: Dinheiro bom é dinheiro investido em obra, em educação, em saúde, em ferrovia, em rodovia. É o dinheiro que gera mais dinheiro, que gera mais emprego, que gera mais renda, que gera mais desenvolvimento e que gera conquista para todo mundo. Esse é o dinheiro bom.
4: Somadas, as ações dessa sexta-feira representam mais de 930 milhões de reais em investimentos nas áreas de educação, saúde e habitação. Reportagem Pablo Mundim.
0: E o presidente Lula sancionou lei que cria a Universidade Federal do Esporte, vinculada ao Ministério da Educação.
2: A universidade vai, em um único local, desenvolver atividades de ensino, pesquisa, extensão e inovação, voltadas ao desenvolvimento da ciência do esporte.
0: Entre as finalidades estão capacitar profissionais para atuar em organizações esportivas e no treinamento de atletas e incentivar a produção de conhecimento científico e tecnológico na área.
2: Com sede em Brasília, a universidade poderá instalar campi em outros estados.
0: Mais fôlego para quem empreende no Brasil.
2: Essa semana, o governo federal anunciou medidas para quem trabalha como MEI.
0: Hoje foram anunciadas mais duas novidades: o Desenrola MEI, voltado para quem precisa regularizar dívidas fiscais,
2: e a expansão do Contrata Mais Brasil, plataforma que conecta os empreendedores que querem prestar serviços a órgãos públicos.
9: O Desenrola MEI vai permitir que microempreendedores individuais de todo o Brasil renegociem dívidas tributárias. A iniciativa vai atender mais de 3 milhões de MEIs que possuem pendências na dívida ativa da União. Serão atendidos empreendedores com débitos de até 20 mil reais. Entre as facilidades inéditas está o parcelamento dos débitos em até 145 meses ou mais de 12 anos. Os descontos sobre juros, multas e encargos legais podem chegar a 70%. Annelise Lenze, procuradora da Fazenda Nacional, explica o objetivo.
10: É um programa de transação tributária customizado para sustentabilidade do pagamento e para a saúde financeira desses MEIs e que vem fechar o ciclo de estímulo a novos créditos, a novos negócios, ao desenvolvimento econômico e social e a proteção também, proteção social de cada um desses MEIs.
9: Outra nova medida é a expansão do Contrata Mais Brasil, que facilita a contratação de microempreendedores individuais. O profissional se cadastra na plataforma e pode prestar serviços para os governos federais, estaduais e municipais, como pintura, manutenção, entre outros. O programa agora terá 141 atividades econômicas contempladas. Antes eram 107. Foram incluídos serviços como alimentação, fotografia, produção cultural, estética e organização de eventos. Além disso, mais instituições estão aderindo à plataforma. Quase 90 novos órgãos aderiram ao sistema, incluindo o Banco do Nordeste e a Fiocruz. O ministro do Empreendedorismo, Paulo Pereira, fala quantos empreendedores podem ser alcançados com as mudanças.
11: Bancos públicos, empresas estatais, serviços federais passam a incluir os seus serviços no Contrata Mais Brasil, ao mesmo tempo que mecanismos de busca ativa desses MEIs farão um esforço para incluir algo como um potencial de 5,5 milhões de MEIs, algo como que pode chegar a 6 milhões de MEIs na plataforma pública. Então, uma plataforma de compras públicas voltada para os MEIs.
9: Os anúncios fazem parte de uma série de medidas anunciadas para os microempreendedores. Na segunda-feira, o presidente Lula já havia enviado ao Congresso Nacional a proposta de reajuste do teto de faturamento do MEI, de 81 mil para 140 mil por ano. Atualmente, o Brasil possui mais de 16 milhões de microempreendedores individuais. Reportagem Gabriela Noronha.
0: Quem tem interesse em participar do Desenrola MEI poderá acessar o sistema a partir do dia 6 de julho no site www.regularize.pgfm.gov.br.
2: Programa Gás do Povo agora chega a 100% dos inscritos no Cadastro Único de Programas Sociais do Governo do Brasil.
0: São mais de 15 milhões de recargas do botijão de gás de 13 quilos que estarão disponíveis aos beneficiários a partir do próximo dia 10 de julho.
12: Para a dona de casa Maria José de Carvalho, o botijão de gás na cozinha é motivo de alívio. Moradora do Sol Nascente no Distrito Federal, ela recebe o botijão gratuitamente por meio do Programa Federal Gás do Povo. Segundo Maria, foi graças ao programa que ela deixou para trás o fogão a lenha.
13: Quando eu morava no barraco de madeira, eu cozinhava na lenha, porque aqui é uma quadra que ninguém presta nada para ninguém, né? Agora melhorou um pouco.
12: Lançado em setembro de 2025 para substituir o antigo Vale Gás, o programa Gás do Povo é administrado pelos Ministérios de Minas e Energia e do Desenvolvimento e Assistência Social, Família e Combate à Fome. Segundo o governo federal, já são quase 15 milhões de recargas gratuitas realizadas em todo o Brasil desde o início do programa, como explica o ministro de Minas e Energia, Alexandre Silveira.
14: É 100% de cobertura. Já são 15 milhões de recargas. Hoje o país todo está coberto. Onde não tem revenda, as distribuidoras estão chegando com a entrega em veículos móveis e todo o público-alvo, que é o público do Cade Único, já recebe o botijão de gás, essa grande medida de proteção social.
12: Em julho, os beneficiários do programa poderão retirar a recarga gratuita do botijão de gás de 13 quilos a partir do dia 10. O benefício ficará disponível até 9 de agosto. A retirada do botijão Botijão pode ser feita diretamente nas 26 mil revendas credenciadas, espalhadas por mais de 4.800 municípios brasileiros. Com locução de Nazi Brum, reportagem de Gabriela Noronha.
2: Nacional Antifacção foi inaugurado nesta sexta-feira, no Rio de Janeiro.
0: A nova estrutura, lançada pelo Ministério da Justiça e Segurança Pública, integra o programa Brasil contra o Crime Organizado.
2: O objetivo é apoiar as ações integradas desenvolvidas pelas forças de segurança pública.
0: Além do Rio de Janeiro, o escritório já está presente em São Paulo e estará posteriormente em Foz do Iguaçu, no Paraná.
2: Segundo o ministro da Justiça e Segurança Pública, Wellington César Lima, a medida quer aproximar a união dos principais centros de atuação do crime organizado no país.
15: Visa exatamente que nós venhamos a nos aproximarmos mais das realidades específicas de determinados estados da federação, como no caso do Rio de Janeiro e São Paulo. Também teremos um ponto em Foz do Iguaçu. Fundamental que, para a fluidez dessas informações locais, estabelecimento de estratégias customizadas específicas para cada realidade local, o Ministério da Justiça se faça presente.
0: Em 2016, foi sancionada uma nova lei contra o tráfico de pessoas, que virou um marco para o Brasil.
2: Ela aumentou a possibilidade de investigação, a criminalização e as penas, além de garantir maior assistência às vítimas.
0: Para celebrar os 10 anos da lei, novas parcerias foram firmadas para combater esse tipo de crime.
2: Disfarçado de oportunidade de trabalho no exterior, o tráfico de pessoas segue fazendo vítimas no Brasil. Uma nova rota identificada pelo Ministério da Justiça e Segurança Pública tem um destino líder: Camboja, na Ásia. 44 brasileiros foram aliciados no ano passado para atuarem em centros de crimes digitais naquele país, como explica o diretor do Departamento de Migrações da Secretaria Nacional de Justiça do Ministério da Justiça e Segurança Pública, Vitor Semple.
16: Brasileiros estão sendo vítimas de esquemas, os chamados scam centers, que são brasileiros sendo transportados, exportados por meio de aliciamento para o Camboja e para os outros países, para dar golpes digitais em brasileiros aqui no Brasil.
2: No ano em que a Lei Brasileira de Enfrentamento ao Tráfico de Pessoas completa 10 anos, o Ministério da Justiça lançou duas parcerias para ampliar as ações de prevenção desse crime no país. A primeira é no campo dos esportes, com a criação de uma cartilha que orienta atletas, familiares, treinadores, dirigentes e demais profissionais sobre os riscos do aliciamento por falsas promessas de contratos e oportunidades esportivas. Para o coordenador geral de inteligência esportiva do Ministério do Esporte, Diogo Silva, grandes eventos esportivos podem ajudar a dar visibilidade ao tema.
17: Colocando isso dentro do contexto atual que nós estamos vivendo, onde a Copa do Mundo futebol feminino vai ter a oportunidade de apresentar essa proposta para as pessoas e alertar as pessoas.
2: Outra iniciativa é a campanha da Agência Nacional de Aviação Civil para conscientização sobre tráfico de pessoas e trabalho escravo. De acordo com Diana Helena Ferreira, da Agência Nacional de Aviação Civil, profissionais que atuam em aeroportos são capacitados para reconhecer situações de risco e denunciar.
18: Por meio dos treinamentos, eles conseguem identificar sinais, né, que algumas, né, possíveis vítimas podem manifestar, como de nervosismo, às vezes não saber responder determinadas perguntas dos agentes, né? Eles sabem um canal, por exemplo, para acionar a Polícia Federal ou outro órgão policial que esteja no aeroporto.
2: Os homens já foram maioria nos casos de tráfico para trabalho em condição análoga à de escravo, mas dados recentes do Ministério da Justiça e Segurança Pública mostram que as mulheres passaram a ser as principais vítimas, principalmente quando se refere à exploração sexual. Quanto à faixa etária, a maioria das pessoas identificadas está em idade economicamente ativa, entre 18 e 59 anos. Reportagem Graziele Bezerra. E mais um aliado no combate ao feminicídio.
0: Está em construção uma linha do tempo que mostra o caminho percorrido pelas vítimas de violência desde o primeiro boletim de ocorrência.
2: Com esse histórico, será possível criar mecanismos de alerta para a atuação preventiva das autoridades antes que o crime aconteça.
19: Os casos de feminicídio no Brasil recuaram 11,45% nos primeiros meses após o lançamento do Pacto contra o Feminicídio em fevereiro deste ano. Isso representa 30 vítimas a menos em relação ao mesmo período do ano anterior. Ainda assim, entre abril e maio, 232 mulheres foram assassinadas em razão do gênero. E para fortalecer a luta contra o feminicídio, uma nova estratégia está sendo desenvolvida. Trata-se de uma linha do tempo que cruza dados dos boletins de ocorrência de violência doméstica registrados pelas vítimas. A ideia é agir preventivamente, como explica a idealizadora do sistema, Luana Teixeira, servidora da Secretaria Nacional de Segurança Pública.
20: O feminicídio, ele é o final de toda uma escalada da violência. A partir do momento que essa mulher entrar num ciclo de violência, no primeiro boletim de ocorrência, nós vamos emitir um alerta para todas as autoridades envolvidas, né? Para que ela não chegue no ápice do feminicídio. Como a gente observou, 15% morrem até 12 meses e 18% morrem até 24 meses. Nossa expectativa principal é essa, é salvar vidas em vez de contar as mortes.
19: A ferramenta faz parte do Centro Integrado Mulher Segura, uma estrutura dentro do Ministério da Justiça e Segurança Pública que usa inteligência e integração de dados para proteger mulheres em todo o Brasil. Para a construção da linha do tempo, foram reunidos dados das secretarias de segurança estaduais e do Banco Nacional de Boletins de Ocorrência. Com as informações, também é possível construir um histórico de atuação dos agressores, de acordo com Luana Teixeira.
20: Às vezes ele comete uma violência aqui no estado, mas aí vai para outro estado e lá não consta que ele cometeu essa violência, porque os sistemas não se conversam. E com mulher segura, você vai conseguir olhar tudo isso. Eu consigo ver que esse cara já fez, já praticou violência em vários outros estados.
19: Embora a plataforma ainda esteja em fase de estruturação, já conta com perfis específicos para delegacias e órgãos do judiciário, possibilitando notificações automáticas e a visualização do histórico da vítima e do agressor em diferentes estados. O próximo passo é integrar esses dados ao Sistema Único de Saúde para detectar casos de violência subnotificados. Reportagem Luciana Colares de Holanda.
0: O governo do Brasil finalizou a cessão da área da favela do Moinho para o governo de São Paulo.
2: O terreno na capital paulista era da União e abrigou cerca de 850 famílias.
0: Hoje, no ato de assinatura, a ministra da Gestão e da Inovação, Esther Dweck, destacou o atendimento habitacional às famílias como parte da negociação.
21: Só acho que esse momento agora ele vai encerrar um capítulo e começar um novo, né? Justamente naquela área que era a favela do Moinho, que agora vai se tornar o Parque do Moinho. Para que a gente pudesse transformar aquela área num parque, a gente precisava garantir a moradia digna para as pessoas que estavam ali naquela região. O governo federal, por meio do Minha Casa Minha Vida, entraria com 180 mil e o governo do estado com 70 mil para permitir que as pessoas pudessem comprar uma casa de até 250 mil. A grande maioria pôde ficar no centro da cidade, porque essa é uma área extremamente central e essa era uma dos pleitos das famílias, que elas não fossem deslocadas do centro da cidade.
2: Até agora, 84% das famílias já estão com novos imóveis contratados.
0: O governo paulista terá 48 meses para concluir as obras de construção do novo parque.
2: Comunidades da Amazônia que atuam com produtos da biodiversidade.
0: Serão financiadas ações para fortalecer os negócios com foco na conservação ambiental.
22: O Fundo Amazônia vai investir até 230 milhões de reais para fortalecer negócios comunitários da sociobioeconomia em todos os estados da Amazônia Legal. O investimento vai ocorrer por meio do edital Prospera Amazônia, lançado pelo Ministério do Meio

0: edital vai selecionar organizações para oferecer serviços a empreendimentos comunitários que trabalham com produtos e serviços da sociobiodiversidade e que sejam formados principalmente por povos indígenas, quilombolas, extrativistas, ribeirinhos, agricultores familiares e demais povos e comunidades tradicionais. O apoio inclui assistência técnica, formação, capacitação, assessoria para gestão e regularização documental. Também contempla serviços de adequação sanitária e ambiental, certificação, agregação de valor, acesso a crédito e a mercados. Ao todo, o edital poderá apoiar ações em até 106 municípios da Amazônia Legal. A chefe do Departamento de Gestão do Fundo Amazônia do BNDES, Fernanda Garavini, destaca a importância dessa parceria entre o banco e o Ministério do Meio Ambiente e Mudança do Clima.
1: Com essa parceria, o Ministério de Meio Ambiente e Mudança do Clima e o BNDES, usando os recursos do Fundo Amazônia, pretendem transformar a produção sustentável dos territórios amazônicos em negócios mais estruturados, capazes de gerar renda, ganhar escala e acessar novos mercados, sem abrir mão da conservação da floresta e dos modos de vida dessas populações, que protegem a floresta.
0: Gerido pelo BNDES, sob coordenação do Ministério do Meio Ambiente e Mudança do Clima, o Fundo Amazônia já apoia mais de 150 projetos, estando presente em 73% dos municípios dos 9 estados da Amazônia Legal. Reportagem André de Barros Lima.
2: O Exame Nacional do Ensino Médio 2026 já contabiliza mais de 5 milhões de inscritos.
3: É o maior número já registrado pelo exame desde 2022.
2: Entre as principais novidades dessa edição está a inscrição automática dos estudantes concluintes do ensino médio da rede pública.
3: Outra mudança foi o aumento no número de municípios onde as provas serão realizadas.
2: Nesse ano, o exame será aplicado nos dias 8 e 15 de novembro em todos os estados e no Distrito Federal.
3: Principal porta de entrada para a educação superior no Brasil.
2: É utilizado para ingressar em universidades públicas por meio do Sistema de Seleção Unificada, o SISU, ou em instituições privadas pelo ProUni, o Programa Universidade para Todos.
3: Também é utilizado por estudantes que buscam financiamento em instituições de ensino pelo FIES.
2: E fique de olho, as inscrições para quem quer participar do FIES abrem no dia 14 de julho.
4: O Ministério da Educação publicou o edital do processo seletivo do FIES, Fundo de Financiamento Estudantil, para o segundo semestre de 2026. As inscrições são gratuitas e estarão abertas de 14 a 17 de julho, exclusivamente pela internet no endereço acessounico.mec.gov.br/FIES. Neste ano, o MEC oferece mais de 112 mil vagas para o FIES, considerando os processos seletivos do primeiro e do segundo semestre. Para se inscrever, é necessário ter participado do Exame Nacional do Ensino Médio, o Enem, a partir da edição de 2010. No exame, o candidato deve ter obtido média aritmética de no mínimo 450 pontos nas 5 provas, sem ter zerado a redação. Além disso, não deve ter participado na condição de treineiro. Outra exigência é possuir renda bruta familiar mensal por pessoa de até 3 salários mínimos. O resultado da pré-seleção na chamada única vai ser divulgado no dia 30 de julho. Reportagem Júlio César de Oliveira.
3: A Advocacia Geral da União notificou hoje a Google, controladora do YouTube, para que retire do ar perfis que promovem e facilitam a criação de plataformas de apostas não autorizadas a operar no país.
2: Os perfis em questão divulgavam conteúdos com tutoriais de como criar uma plataforma de cassino, por exemplo, ou de estímulo ao jogo do bicho, que é proibido pela legislação brasileira.
3: Apostas de cota fixa, como as chamadas bets, só podem ser exploradas mediante prévia autorização do Ministério da Fazenda.
2: E essas foram as notícias do Governo do Brasil.
3: Uma realização da Secretaria de Comunicação Social da Presidência da República.
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3: Fique agora com as notícias do Poder Judiciário e do Congresso Nacional. Boa noite, bom fim de semana.
2: A gente volta na segunda-feira. Boa noite.
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7: Presidente do STF defende a atuação conjunta das cortes latino-americanas para proteger a democracia.
8: STJ julga primeiro repetitivo em sessão totalmente virtual e define requisitos para justiça gratuita a pessoas jurídicas.
7: ST recebe relatório sobre estudo inédito sobre a exclusão de pessoas LGBTQIAPN+ no mercado de trabalho.
8: Boa noite, eu sou Marcela Luiza.
7: E eu sou Walter Lima.
8: O presidente do Supremo Tribunal Federal e do Conselho Nacional de Justiça, ministro Edson Fachin, defendeu uma atuação articulada entre as cortes constitucionais da América Latina para fortalecer a proteção da democracia, da independência judicial e dos direitos fundamentais.
7: A declaração foi feita durante o 31º encontro de tribunais, cortes e salas constitucionais da América Latina e do Caribe, realizado em Montevidéu, no Uruguai. Fernanda Porto.
9: No evento, Fachin disse ainda que o reconhecimento da democracia como um direito humano autônomo, como está sendo debatido pela Corte Interamericana de Direitos Humanos, poderá fortalecer juridicamente a independência do Poder Judiciário, a autonomia dos tribunais constitucionais, a integridade dos processos eleitorais, os mecanismos de freios e contrapesos, além da proteção das liberdades fundamentais.
8: O Conselho Nacional de Justiça encerrou o primeiro semestre de 2026 com 326 processos julgados pelo plenário e mais de 6.000 processos analisados e arquivados.
7: No período, o órgão também aprovou normas e definiu políticas para o judiciário em todo o país. Marcelo Della Líbera.
10: O balanço divulgado pelo CNJ mostra que nos 6 primeiros meses do ano, o plenário realizou 24 sessões, entre presenciais e virtuais. O colegiado também aprovou 15 resoluções de cumprimento obrigatório pelos tribunais e 3 recomendações sobre boas práticas em áreas como gestão processual, inovação tecnológica, direitos humanos, acesso à justiça e melhoria da prestação jurisdicional. Na área disciplinar, o plenário do Conselho julgou 10 procedimentos administrativos disciplinares e aplicou sanções em 8 deles. Também determinou o afastamento cautelar de 9 magistrados durante a tramitação dos processos e analisou 9 revisões disciplinares com aplicação de pena de disponibilidade em 2 casos.
8: Pela primeira vez, o STJ julgou um recurso repetitivo em sessão totalmente virtual.
7: Na ocasião, foram estabelecidos critérios para a concessão da gratuidade de justiça a pessoas jurídicas. Fátima Uchoa.
11: A tese fixada pela Corte Especial do STJ sob o rito dos repetitivos deve ser seguida por todos os juízes e tribunais do país ao analisarem a mesma questão de direito. O colegiado definiu que a pessoa jurídica deve apresentar informações que permitam avaliar a real situação econômico-financeira, não sendo suficiente demonstrar inatividade ou redução do faturamento. Segundo o ministro relator Luiz Felipe Salomão, a concessão da gratuidade de justiça segue regras diferentes para pessoas físicas, que têm presunção relativa de veracidade na declaração de insuficiência de recursos, enquanto a pessoa jurídica deve comprovar não ter condições de arcar com as despesas processuais.
8: Um estudo inédito foi feito sobre a exclusão de pessoas LGBTQIAPN+ no mercado de trabalho.
7: O relatório foi entregue ao TST. Mila Amaral.
12: O levantamento foi realizado pelo Banco Mundial em parceria com o Ministério dos Direitos Humanos e da Cidadania e outras organizações. De acordo com o documento, a exclusão de pessoas LGBTQIAPN+ no mercado de trabalho tira da economia brasileira mais de 94 bilhões por ano. Isso acontece porque essa população é mais atingida pelo desemprego e pela informalidade e recebe salários menores. Os dados mostram que o desemprego entre pessoas LGBTQIAPN+ LGBTQIAPN+, é de 15,2% e mesmo empregados, eles ganham em média 10% a menos.
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8: Uma boa noite.
7: Bom fim de semana e até segunda-feira.

0: sou Paula Groba.
1: E eu sou Ricardo Nakaoka.
0: E estes são os destaques de hoje do Jornal do Senado, que começa agora.
1: Perfis falsos na internet podem virar crime.
0: Comissões debatem impactos do vício em apostas. Casos de ludopatia crescem 140% no SUS.
1: Aprovado reajuste anual para acesso ao microcrédito.
0: Boa noite.
1: Boa noite.
0: Criar um perfil falso para enganar outras pessoas pode passar a ser crime específico no Brasil.
1: A Comissão de Segurança Pública aprovou o projeto.

0: Prática de criar uma identidade falsa online com o objetivo de enganar, explorar, assediar ou fraudar outras pessoas, geralmente em redes sociais ou aplicativos de namoro. Os motivos para o catfishing variam desde a busca por atenção ou bullying até crimes graves como golpes financeiros, românticos ou de investimento em criptomoedas, que resultam em perdas financeiras substanciais para as vítimas. Extorsão e chantagem por meio de imagens íntimas ou informações pessoais compartilhadas pela vítimas, chamada sextorção e roubo de identidade.
1: A proposta estabelece que a punição seja agravada se a fraude for cometida com o uso de ferramentas automatizadas, perfis robôs ou se visar a exploração financeira de pessoas vulneráveis como idosos.
2: E processos de violência doméstica poderão ter análise mais rápida na justiça.
3: Avançou o projeto que garante prioridade aos juizados especializados na tramitação das ações previstas na Lei Maria da Penha. Repórter Rodrigo Rezende.
4: Os juizados de violência doméstica e familiar contra a mulher terão prioridade em relação à chamada justiça comum na análise dos processos relacionados à Lei Maria da Penha. O projeto com esse objetivo foi aprovado pela Comissão de Direitos Humanos. A relatora, senadora Ana Paula Lobato, do PSB do Maranhão, ressalta que essa medida impede conflitos entre órgãos judiciais e dá mais segurança para a mulher vítima de agressão. O relatório de Ana Paula Lobato foi lido na CDH pelo senador Rogério Carvalho, do PT de Sergipe.
5: Ao instituir órgãos judiciais especializados com competência civil e criminal para o processo, julgamento e execução das causas decorrentes dessa violência, a Lei Maria da Penha buscou evitar a fragmentação do atendimento, decisões potencialmente contraditórias e a peregrinação da vítima por múltiplos juízos, assegurando tutela mais efetiva e concentrada.
4: O projeto foi apresentado pela deputada federal Laura Carneiro, do PSD do Rio de Janeiro, e agora será analisado pela Comissão de Constituição e Justiça.
2: E a Câmara dos Deputados pode votar nos próximos dias o chamado PL da misoginia, um projeto aprovado pelo Senado que equipara o crime de ódio contra mulheres ao racismo.
3: A proposta torna a prática inafiançável e imprescritível e prevê penas mais duras para quem discriminar as mulheres. A reportagem é de Yasmin Rodrigues.
6: O projeto de lei aprovado pelo Senado em março inclui a misoginia entre os crimes de preconceito e discriminação já previstos na legislação brasileira. Assim como nos crimes de racismo, a conduta passa a ser considerada inafiançável e imprescritível. A autora do projeto, senadora Ana Paula Lobato, do PSB do Maranhão, afirmou que o objetivo é enfrentar um tipo de violência que muitas vezes antecede as agressões físicas e feminicídios.
7: Estatística crescente da violência doméstica que chega até o feminicídio. Então, antes de chegar no feminicídio, se sofre a violência psicológica, a violência financeira, a violência doméstica, para enfim chegar no feminicídio. Para diminuir os casos de feminicídio, a gente precisa primeiramente combater a violência.
6: A matéria recebeu parecer favorável da relatora, senadora Soraya Tronic, do PSB de Mato Grosso do Sul. Se os deputados aprovarem o texto sem alterações, a proposta segue diretamente para a sanção presidencial.
2: Uma audiência pública das Comissões de Direitos Humanos e de Assuntos Sociais discutiu os impactos das apostas esportivas online no Brasil.
3: O debate apontou que a crescente expansão das bets no país exige medidas de proteção aos consumidores. Repórter Patrícia Oliveira.
8: Para os debatedores, os efeitos das apostas esportivas online sobre o endividamento das famílias e a saúde mental dos brasileiros exigem medidas de proteção ao consumidor. Além do cadastramento do CPF nos sites de aposta,

0: destacou o aumento de casos de jogo compulsivo, o vício que afeta um em cada cinco apostadores.
1: É como se fosse uma droga, gente. O SUS teve mais de 100% de aumento de demanda de tratamento para jogo nesse período.
0: O senador Eduardo Girão, do Novo do Ceará, defende o fim das apostas online.
2: Copa do Mundo acontecendo durante esse mês, explodiu a propaganda. Na minha opinião, deveria acabar, proibir. Seja o governo enviando um projeto ou o próprio parlamento deliberar pelo fim.
0: Além de outras propostas em tramitação, um pacote de projetos reunidos pela senadora Damares Alves do Republicanos do Distrito Federal restringe a publicidade das bets e proíbe a ação de influenciadores digitais.
3: Os atendimentos a pessoas com dependência em jogos de apostas no SUS cresceram 140%.

0: 10% entre 2018 e 2025. O dado foi apresentado na audiência pública pela coordenadora do Departamento de Saúde Mental, Álcool e Outras Drogas do Ministério da Saúde, Gabriela de Andrade.
1: Para a senadora Damaris Alves, do Republicanos do Distrito Federal, a expansão das apostas esportivas já afeta a saúde pública e a economia, o que reforça a necessidade de medidas para enfrentar a ludopatia.
2: Quanto tudo isso está custando para o Brasil? O que está arrecadando? Está compensando os danos e prejuízos que os cofres públicos vão ter e já estão tendo?
0: Os limites para o acesso ao microcrédito podem deixar de ficar defasados.
1: A Comissão de Assuntos Econômicos aprovou um projeto que atualiza esses valores anualmente, com base na inflação, para preservar o acesso de microempreendedores e trabalhadores informais ao crédito. O texto segue para a Câmara dos Deputados, se não houver recurso ao plenário. Repórter Marcela Cunha.
3: O projeto prevê a correção anual dos limites de endividamento para acesso ao Programa Nacional de Microcrédito Produtivo Orientado. O PNMPO oferece crédito para financiar atividades produtivas de microempreendedores, pequenos negócios e trabalhadores informais. Hoje, o Conselho Monetário Nacional estabelece dois limites: até R$21 mil em operações de microcrédito na mesma instituição financeira e até R$80 mil no total de operações de crédito no sistema financeiro, sem contar financiamento habitacional. Mas esses valores podem ficar defasados com o tempo. O relatório senador Laércio Oliveira, do Progressistas de Sergipe, afirmou que manter os limites sem correção pela inflação reduz ano a ano o acesso dos pequenos empreendedores ao microcrédito.
4: Mais do que facilitar o acesso ao financiamento com taxas justas, a política de microcrédito atua como um motor de incentivo e profissionalização para os microempreendedores. Em vez de apenas injetar dinheiro, o programa qualifica o tomador para que ele identifique o momento exato de buscar o empréstimo e saiba aplicá-lo com foco na produtividade.
3: Pelo texto aprovado, a atualização será anual pelo IGPM, índice usado para medir a variação de preços na economia.
1: Com edição de Paula Groba e trabalhos técnicos de João Lira, o Jornal do Senado fica por aqui. Acompanhe agora as notícias do Tribunal de Contas da União e da Câmara dos Deputados. Boa noite.
0: Uma boa noite e um bom fim de semana.
5: Minuto do TCU.
6: O Tribunal de Contas da União avaliou se órgãos federais oferecem condições adequadas no ambiente de trabalho para a inclusão de pessoas com deficiência. A auditoria analisou 36 órgãos e identificou barreiras físicas, sociais e organizacionais, além de dificuldades de acessibilidade nos espaços, nos sistemas de informática e nos meios de comunicação. O tribunal também constatou que metade dos órgãos avaliados não possui diretrizes formais de acessibilidade. O TCU recomendou medidas ao Ministério da Gestão, ao Ministério dos Direitos Humanos e a outros órgãos federais. O objetivo é eliminar barreiras e melhorar as condições de inclusão e de trabalho na administração pública federal. 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
7: Deputados definem novas regras para fiscalizar despesas com educação.
8: O projeto cria medidas de saúde para pessoas afetadas por jogos de azar.
7: Avança a proposta que retoma incentivos para o programa Mais Médicos.
9: Boa noite. Comissão de Educação aprova incentivo ao programa Mais Médicos. O repórter José Carlos Oliveira tem as informações.
10: A Comissão de Educação da Câmara dos Deputados aprovou o projeto de lei que retoma incentivos ao programa Mais Médicos, que haviam sido revogados em 2025, diante da lei que criou o programa Agora Tem Especialistas. O texto aprovado permite que os candidatos aos programas de residência médica recebam 10% de pontuação adicional durante o processo seletivo, desde que tenham cumprido integralmente pelo menos um ano de ações em projetos e programas dos Ministérios da Saúde e da Educação, como é o caso do Mais Médicos. Para o relator da proposta, deputado Ismael, do PL de Santa Catarina, a medida tem baixo custo, é fácil de ser operacionalizada e, na prática, vai atrair mais jovens profissionais para o programa Mais Médicos.
11: A gente sabe da importância da presença do programa Mais Médico nesses pequenos municípios. E o projeto do deputado Ismael Alexandrino permite que especialistas em medicina também adentrem ao programa Mais Médico, permitindo um maior acesso da nossa população à saúde, tão fundamental, uma das prioridades, sem dúvida, desafiantes para o nosso país.
10: A proposta de retomada de incentivos ao programa Mais Médicos ainda vai passar pelas análises das comissões de saúde e de Constituição e Justiça. Da Rádio Câmara de Brasília, José Carlos Oliveira.
7: Orlando Silva, do PCdoB de São Paulo, comemora a aprovação na Comissão de Constituição e Justiça do projeto que veda o ensino à distância nos cursos da área da saúde. Segundo ele, a formação presencial é indispensável para garantir a qualificação dos futuros profissionais.
9: Orlando Silva acredita que a medida preserva a qualidade dos serviços prestados à população e evita a formação de profissionais com diferentes níveis de preparo. O deputado também defende a rápida tramitação da proposta no Senado.
5: Trabalho.
7: Professora Luciene Cavalcante, do PSOL de São Paulo, apoia a instituição do piso nacional para os profissionais não docentes da educação. Segundo ela, a proposta garante valorização aos trabalhadores da educação básica e prevê remuneração equivalente a 75% do piso do magistério.
9: Professora Luciene Cavalcante afirma que o projeto conta com fonte de financiamento por meio do Fundeb e pede prioridade para a votação no Senado. Ela argumenta que a medida corrige uma injustiça salarial e reconhece o trabalho dos profissionais que atuam diariamente nas escolas.
5: Educação.
7: Aprovadas novas regras para fiscalização de despesas públicas com educação. A repórter Paula Bittar acompanhou a votação.
12: A Comissão de Constituição e Justiça da Câmara aprovou uma proposta que define regras para acompanhar e avaliar gastos com educação nos estados e municípios. O texto aprovado confere um papel central ao sistema de informações sobre orçamentos públicos em educação, CIOP, um sistema eletrônico gerido pelo Fundo Nacional de Desenvolvimento da Educação, o FNDE, que coleta, processa e disponibiliza dados sobre receitas e despesas com educação. O monitoramento da aplicação de recursos na educação será feito por esse sistema, que também será responsável por manter um portal voltado ao cidadão. Estados e municípios deverão publicar no CIOP até 30 dias após o fim de cada bimestre um demonstrativo com as receitas e despesas da educação. Se o relatório não for publicado, o governo federal poderá suspender as transferências voluntárias, com exceção das destinadas à educação, saúde e assistência social. Durante a discussão da proposta na comissão, o deputado Patrus Ananias, do PT de Minas Gerais, ressaltou a necessidade de garantir transparência nos gastos públicos.
13: Esse projeto me tocou muito o coração, porque eu penso que nós vivemos uma época em que nós aqui na Câmara dos Deputados, parlamentares, precisamos mandar um recado claro, passar uma imagem para o povo brasileiro da nossa correção, do nosso rigor, da nossa transparência na aplicação dos recursos públicos, que não podem ser destinados a projetos mirabolantes, a obras inacabadas, mas destinados prioritariamente às políticas públicas que promovem o desenvolvimento do nosso país.
12: O projeto que define regras para acompanhar e avaliar gastos com educação nos estados e municípios já pode seguir para análise do Senado, a menos que haja recurso para votação pelo plenário da Câmara. Da Rádio Câmara de Brasília, Paula Bittar.
5: Saúde.
9: Hélio Lopes, do PL do Rio de Janeiro, é autor de projeto que estabelece diretrizes para a caderneta de saúde da gestante e do bebê no SUS. Entre as medidas previstas, o texto determina o uso de terminologia baseada no sexo biológico e veda a adoção de linguagem neutra.
7: Segundo Hélio Lopes, a proposta também define que as cadernetas de pré-natal sejam voltadas exclusivamente à proteção da saúde da mãe e do bebê, sem conteúdos que estimulem a interrupção da gestação. O projeto ainda prevê orientações sobre denúncia e proteção em casos de violência sexual.
9: Projeto de Felipe Beccari, do Podemos de São Paulo, cria uma política de incentivo à produção e ao acesso a medicamentos genéricos de uso veterinário. O deputado propôs estímulos para empresas que produzem esses medicamentos e adotem políticas de preços mais acessíveis.
7: De acordo com Felipe Beccari, a medida busca reduzir os custos dos tratamentos veterinários e ampliar o acesso da população aos cuidados com os animais. Ele acredita que o fortalecimento do mercado de genéricos pode estimular a concorrência, beneficiar tutores e contribuir para o bem-estar animal.
5: Direitos humanos.
9: projeto cria uma pensão especial para pessoas que adquirirem deficiência permanente em decorrência de violência doméstica. Um dos autores da matéria, Dimas Gadelha, do PT do Rio de Janeiro, explica que a ideia é indenizar as vítimas sem renda suficiente para garantir o próprio sustento.
14: O texto também dispensa o tempo de carência para a concessão de benefícios às vítimas. De acordo com Dimas Gadelha, a proposta ainda prevê mecanismos para que o Estado busque o ressarcimento dos gastos junto aos agressores.
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5: Ciência e tecnologia.
9: Está pronta para ser votada no plenário da Câmara a proposta que cria uma política para auxiliar na saúde de pessoas afetadas por jogos de azar. A repórter Mônica Tati tem mais informações.
16: A Comissão de Constituição e Justiça da Câmara dos Deputados aprovou o projeto de lei que institui política para atender pessoas e famílias que foram afetadas pelos jogos de apostas. O texto cria a Estratégia Nacional de Atenção Integral às pessoas com necessidades decorrentes das práticas de jogos e apostas. Entre outros pontos, aborda a prevenção, a redução de danos, a proteção e a reinserção social de pessoas que tenham problemas com vícios em jogos. A relatora na comissão, a deputada Laura Carneiro, do PSD do Rio de Janeiro, afirmou que a proposta tem relevância social e sanitária, devido aos efeitos das apostas sobre a saúde mental, a vida familiar e a proteção de grupos vulneráveis. Já o autor do projeto, o deputado Rui Carneiro, do Podemos, da Paraíba, informou que o número de pessoas atendidas pelo SUS, o Sistema Único de Saúde, com problemas associados ao jogo patológico, passou de 108 para 1.200 entre 2018 e 2023.
17: Os jogos de azar no Brasil se transformaram numa questão gravíssima de saúde pública. Esse é a moral principal do nosso projeto: dar uma resposta às pessoas que, junto com os seus familiares, estão vivendo essa nova realidade do Brasil, inclusive uma das maiores causas do endividamento do brasileiro. Então, o objetivo é preparar a estrutura, sobretudo de saúde, as unidades básicas de saúde, nos CAPs, para atender esse novo tipo de paciente, vamos dizer assim, que precisa de socorro.
16: O projeto que cria uma política de atenção às pessoas com problemas com jogos de apostas já foi aprovado por todas as comissões e aguarda a votação do plenário da Câmara. Da Rádio Câmara de Brasília, Mônica Tati.
5: Justiça.
14: Adriana Ventura, do Novo de São Paulo, pede a instalação de uma CPMI para investigar o Banco Master e acusa o governo de priorizar gastos com publicidade em vez de áreas como saúde. Ela defende o combate à impunidade e a responsabilização dos envolvidos em crimes.
9: Adriana Ventura também faz críticas ao governo federal e cita investigações da Polícia Federal envolvendo o Banco Master e integrantes da base governista. Segundo ela, as denúncias reforçam a necessidade de aprofundar as apurações sobre possíveis casos de corrupção.
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5: Comissões.
14: A Comissão de Administração da Câmara debate experiência de ouvidorias externas em defensorias públicas. O repórter Luiz Cláudio Canuto tem os detalhes.
19: 20 unidades da federação têm ouvidorias externas em suas defensorias públicas, que funcionam como órgãos auxiliares e autônomos para garantir o controle social, a transparência e a participação da sociedade civil. As ouvidorias externas não pertencem à carreira da defensoria e seus integrantes são eleitos a partir de listas tríplices com representantes da sociedade. Criadas pela Constituição de 88, as defensorias públicas são instituições estatais que garantem assistência jurídica integral e gratuita à população que não possui recursos financeiros para contratar um advogado. Elas atuam na defesa dos direitos individuais e coletivos e na promoção dos direitos humanos. A Comissão de Administração e Serviço Público da Câmara dos Deputados debateu a experiência das ouvidorias externas das defensorias públicas com representantes do setor. A audiência pública foi presidida pela deputada Fernanda Melchiona, do PSOL do Rio Grande do Sul, autora também do pedido para a realização do debate.
20: 20 estados já têm a defensoria, a ouvidoria da defensoria pública, que é um órgão do controle social, que não é da carreira da instituição e que é eleita pelos movimentos sociais populares. E por que eu estou fazendo esse preâmbulo? Porque é o único órgão do sistema judicial que tem esse controle externo, externo mesmo, que não é da carreira, que não tem aquele elemento corporativo. Isso é muito importante.
19: Os estados que não têm ouvidorias externas nas defensorias públicas são Espírito Santo, Sergipe, Alagoas, Tocantins, Mato Grosso do Sul, Amazonas, Roraima e Rio Grande do Norte. A Defensoria Pública da União conta com uma ouvidoria geral composta por representantes da sociedade civil. O projeto apresentado no Senado Federal muda a lei de responsabilidade fiscal e destina limite de até 2% da receita das unidades federativas para o orçamento das defensorias públicas, a fim de garantir autonomia financeira. A proposta também impede contingenciamentos severos no sistema de assistência jurídica gratuita. Da Rádio Câmara de Brasília, Luiz Cláudio Canuto.
5: Economia.
9: Florentino Neto, do PT do Piauí, defende o projeto que autoriza a União a criar uma empresa estatal para atuar na distribuição de combustíveis e gás de cozinha. A proposta também permite ampliar a participação pública em refinarias e outras estruturas estratégicas para o abastecimento nacional.
14: No entendimento de Florentino Neto, a medida fortalece a soberania energética e protege o país em situações de desabastecimento. Ele considera ainda que a iniciativa contribui para a estabilidade da oferta de combustíveis, além de proteger os consumidores contra aumentos abusivos.
9: Glauber Braga, do PSOL do Rio de Janeiro, apresentou o projeto que revoga a lei do Programa Nacional de Desestatização. O deputado afirma que a proposta busca fortalecer a presença do Estado em áreas estratégicas, como energia, mineração, telecomunicações e infraestrutura.
14: Glauber Braga avalia que as privatizações reduzem a capacidade do poder público de planejar o desenvolvimento do país. Ele defende que empresas estatais atuem em setores essenciais para atender ao interesse da população, especialmente onde a iniciativa privada não vê lucro imediato.
5: Relações Exteriores.
9: Wilson Barroso, do PL de São Paulo, integra a Frente Parlamentar Mista em apoio à integração União Europeia-Mercosul, criada para acompanhar o acordo comercial entre os dois blocos. Ele detalha a importância da fiscalização legislativa para dar mais segurança às empresas brasileiras.
14: Adilson Barroso afirma que o acordo vai reduzir aos poucos impostos cobrados sobre milhares de produtos e serviços. O deputado aponta que a mudança pode facilitar as vendas do Brasil para outros países e atrair novos investimentos.
5: Agricultura.
9: Representantes da cadeia de produção do tabaco defenderam na Câmara uma proteção para o setor. A repórter Maria Neves nos conta quais as propostas.
21: Representantes da cadeia produtiva do tabaco reclamaram em audiência pública na Câmara dos Deputados que o sistema integrado de produção do setor está ameaçado no Brasil. De acordo com o deputado Heitor Schur, do PSD Gaúcho, que pediu a realização do debate, o aumento do número de produtores independentes e a carga tributária representam as principais ameaças à produção integrada de de fumo no Brasil. Heitor Schur afirma que o sistema integrado foi construído há mais de 100 anos e engloba desde os produtores de fumo até a fabricação dos produtos derivados, como o cigarro. O deputado argumenta que essa organização é importante para garantir aspectos como equilíbrio entre produção e demanda, assistência técnica e controle da qualidade dos insumos. Com o crescimento dos produtores independentes, ele acredita que essa estrutura esteja ameaçada.
2: Nós temos diversas safras dentro de um ano. Uma vez era a safra do fumo, agora é a safra de verão, a safra de inverno, a safra de primavera. Está plantando e colhendo o ano inteiro. Talvez isso para a indústria seja muito bom, mas para o segmento que está lá no campo, eu não vejo ganhar com isso. E ao mesmo tempo a gente percebe que cada vez tem mais produtores independentes plantando por conta. Não sei se os insumos que eles usam são os corretos, e essas coisas acabam influenciando também o nosso setor.
21: Com o aumento da produção, Heitor Schur afirma que houve queda no preço do tabaco. O deputado sustentou que enquanto em janeiro a arroba do produto custava R$340, hoje está sendo vendida por R$260. Da Rádio Câmara de Brasília, Maria Neves.
14: Marcelo Moraes, do PL do Rio Grande do Sul, defende a securitização das dívidas dos produtores rurais do estado. Na visão do deputado, a medida é essencial para permitir a renegociação dos débitos acumulados após anos de estiagem e das enchentes de 2024.
4: Marcelo Moraes afirma que os agricultores não pedem perdão das dívidas, mas condições para quitá-las. Ele também cobra a apreciação da proposta pela Câmara, alegando que a demora na votação agrava a crise no campo e compromete a economia gaúcha.
5: Meio ambiente.
14: Cabo Gilberto Silva, do PL da Paraíba, critica a atuação de órgãos federais durante operações de fiscalização ambiental em Novo Progresso, no Pará. Segundo o deputado, as ações truculentas provocam conflitos com produtores rurais e moradores da região.
4: Cabo Gilberto Silva pede ao governo federal que reveja a atuação dos órgãos responsáveis pela fiscalização ambiental na região. No entendimento do parlamentar, é necessário garantir o cumprimento da legislação sem comprometer os direitos dos produtores.
14: Joaquim Passarinho, do PL do Pará, também denuncia a truculência de órgãos federais durante a operação de fiscalização ambiental em Novo Progresso. O deputado defende que a fiscalização seja conduzida com respeito à população e prioridade para medidas de orientação.
4: Joaquim Passarinho cobra do governo ações para acelerar a regularização fundiária e ambiental na região. Segundo o parlamentar, é preciso garantir segurança jurídica aos produtores e conciliar a proteção do meio ambiente com o desenvolvimento das atividades econômicas locais.
14: Termina agora o jornal Câmara dos Deputados, produzido pela Rádio Câmara, com trabalhos técnicos de Wellington Teles e apresentação de Ana Raquel Macedo e Márcio Aquiles Sardi. Boa noite.
4: A Voz do Brasil volta na segunda-feira. Boa noite e bom final de semana.
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sensacional, né? Sextou, últimos instantes da sexta-feira, vamos que vamos. O Ramon Ramonzito chegando. É pra falar de amor com você. Muita música apaixonada, muita música inesquecível também aqui no Som da Clube. E você sempre participando, você de todo o Brasil. Vamos que vamos, hein? Como eu disse, finalzinho de sexta-feira, daqui a pouquinho começa mais um dia. O sabadão vai chegar, finalzinho da sexta. E os melhores presentes tem aqui pra você o tempo todo, hein? Nessa hora, olha, essa Copa tá demais, hein? Agora há pouco acabou a Argentina 3, Cabo Verde 2. Que jogão! Domingo tem Brasil, vamos lá Brasil! 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Final de semana chegando. Vamos fazer uma perguntinha sobre o fim de semana, lógico, né? Depois de uma semana de trabalho e correria, chega o tão esperado fim de semana. O que você faz, o que faz você sentir que valeu a pena vencer mais uma semana? Ou o descanso, a família, os amigos, a fé, ou algum outro momento especial? Cada pessoa tem um jeito especial de aproveitar o fim de semana. E você, quando chega a sexta-feira, qual é a primeira coisa que pensa em fazer para recarregar as energias do fim de semana? Passear com a família, trabalhar mais ainda. E aí? Procurar uma nova companhia, ir para alguma festa, algum evento bem legal? E aí? Qual vai ser a sua vibe do fim de semana? Qual vai ser o seu fim de semana? Aquele fim de semana de trabalho? Qual seria, né? De descanso? De passeio? Essa é a perguntinha para você responder até as 2 da manhã. Nessa hora vai ter Rick Astley, Simply Red, Pink Floyd, Vanessa Carlton, Daido e muito mais no Som da Clube. As mais lindas canções, a gente começa assim, ó, com Christina Perry, A Thousand Years, tema da Bela, aqui na Clube.

0: Clube, a rádio oficial da música boa, só as melhores pra você o tempo todo e apenas começou, né?
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0: Seja bem-vindo, bem-vinda, você de todo o Brasil. Love tá no ar até meia-noite. Meia-noite começa por amor com essas músicas lindas também, a sua interação, a sua participação o tempo todo aqui no WhatsApp da Clube. 619-9575-0118. Vai um alô aqui especial, uma ótima noite pro meu amigo Alexandre, mais conhecido como Xandão, do restaurante Vila Bacana, em Taguatinga Sul, né, Xandão? Abração, meu amigo Alexandre Xandão, valeu, e todos aí do restaurante Vila Bacana, valeu pela audiência sempre aqui no Som da Clube. Um alô também pra Maria Antônia de Samonte, Minas Gerais. Sobre a enquete, ela escreveu aqui, ó: o que faz valer a pena é ajudar minha família, que eu amo muito. Obrigado, viu? Maria Antônia de Minas Gerais, com a gente. Grava o seu áudio, solte a sua voz, é bom demais ouvir você aqui na Clube. Quem fala?
2: A Lucirene da Samambaia Norte. Tô aqui ligadinha junto com a Isabelle.
0: Aí sim, hein?
2: Respondendo a perguntinha aí.
0: Ah, que você acha?
2: Menino, valeu a pena, né? Tudo vale a pena. Passar uma semana e chegar o domingo, você curtir com a família,
0: sim,
2: almoçar com a família.
0: Uh-huh.
2: E curtir na Clube. Isso é tudo de bom. Tá
0: bom
2: na
0: demais.
2: Clube, tá bom demais.
0: Valeu, obrigado pela companhia, pelo comentário. Valdinei, que tá no Gama, sempre conectado também com a Clube. Comenta aí, vai.
3: Respondendo a enquete aí, quando chega o final de semana, eu fico doido pra ficar em casa com a família.
0: Eita!
3: E aproveitar que é a época de Copa do Mundo e assistir os jogos.
0: Domingo,
3: tá certo? Tá na Clube,
0: certo.
3: Tá bom demais.
0: Sobre a perguntinha de hoje, cada pessoa tem um jeito especial de aproveitar o fim de semana. E você, quando chega a sexta-feira, qual é a primeira coisa que pensa em fazer para recarregar as energias? Hein? O seu fim de semana vai ser como? Trabalhando em casa, ouvindo a Clube? Vai ser de passeio com a família? Depois de uma semana de trabalho e correria, chega o tão especial e tão esperado fim de semana, né? O que faz você sentir aí que valeu a pena vencer mais uma semana? Hein? O descanso, a família, os amigos, a fé ou algum outro momento especial? Responda aí. Aproveita, já pode também falar o placar do jogo do Brasil domingo às 5 da tarde. E a Argentina aí que passou no sufoco, hein? Você vê que a Copa do Mundo é diferente, né? Cabo Verde fez uma Copa inesquecível. Continue você participando aqui junto com a gente. A música boa não para no Som da Clube. Mais um clássico da música internacional pra gente ouvir, pra gente recordar.

0: Essa é a Clube tocando as melhores músicas pra você o tempo todo. Bom demais ter a sua companhia, ter a sua audiência aqui nesta noite. Manda um alô aqui pro meu amigo Hernani e todos da Pescolândia DF. Alô, Hernani. Obrigado, viu? E todos aí da Pescolândia. Valeu pela audiência aqui no Som da Clube. Continue você participando. Já já tem muito mais. As melhores, hein? Fica aí na Clube. 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

Tá bom demais. Tamo de volta com Love. É pra falar de amor com muita música. E é bom saber que você tá aí, né? E aí, responda a nossa perguntinha sobre o final de semana. Como é que vai ser o seu final de semana, hein? De trabalho, de agito, ficar em casa. Cada pessoa tem um jeito especial de aproveitar o fim de semana, né? E você, quando chega a sexta-feira, chega o sabadão, fim de semana, qual é a primeira coisa que pensa em fazer para recarregar as energias? Descansar, passear, continuar trabalhando? Hadaway, I miss you.

0: que fala de amor.
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0: Continue sempre participando aqui no WhatsApp da Clube. Tá liberado pra você participar, interagir, ganhar presentes também, tá? Que legal ter a sua companhia, ter a sua audiência aqui no Som da Clube. Daqui a pouco de presente tem o Kit Clube Copa Seleção. A minha camisa já tá ali, linda, viu? Esse kit vai ser todo seu, tem a camisa também. Bom demais. Aproveite a sua noite aqui junto com a gente na Clube. Um alô aqui pra você que tá ligado, participando sempre e ouvindo a Clube, né? Um abraço pro nosso amigo Marcelo Pires. Ele tá ouvindo, tá ligado na Clube, na Aldeia Cachoeirinha, na cidade de Miranda, Mato Grosso do Sul. E ele tá oferecendo música bem romântica para uma pessoa especial, para ele que tá ouvindo a programação. Obrigado, viu, Marcelo Pires. Valeu pela sintonia, pela audiência aqui no Som da Clube. Nossa ouvinte Dete de Sobradinho, comenta aí, vai.
3: Bom, a minha vibe final de semana é o seguinte: amanhã é faxina. Dia todo faxina.
0: Ah, é?
3: E domingo curtir a família, inclusive, né? Reunir pra gente torcer, né? Brasil, nossa senhora. Meu coração fica, sabe?
0: Acelera.
3: No,
0: né?
3: Nossa, eu passo mal, sabia? Passei mal no último jogo.
0: É mesmo?
3: Então, assim, mas dessa vez eu vou controlar, tomar um remedinho antes, e é isso. E quero muito, muito concorrer a esse kit aí, é, que você dá seleção. Nossa, tem. Tem corneta, tem, sei lá, tem um monte
0: tem
3: de
0: tudo.
3: Coisa. E tem a camisa, né? Um beijo, meu querido.
0: Beijo.
3: Que é clube, tá na clube, tá bom demais.
0: Obrigado, Beth. Valeu. Clássico nacional. Nico Rezende, esquece e vem.

0: essa é a prateleira de cima, né, gente? Rod Stewart, You, Everything, matando saudade aqui no som da clube.
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0: Kit Clube Copa, quem tá ganhando é você, Diego Teixeira Moura, Valparaíso. Final do fone 1089, Diego Teixeira Moura de Valparaíso, final do fone 1089, ganhou então o Kit Clube Copa, que tem a camisa Hexa Bom Demais e é bem completão, se deu bem. É só você participar o tempo todo aqui na clube.
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0: Ah, na Clube tá bom demais.
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0: Seja bem-vindo, bem-vinda na segunda hora do Love Songs, que vai começar para você até meia-noite. São as mais românticas de todos os tempos. Meia-noite também, o Por Amor, com as mais lindas e melhores canções para você, pra gente começar mais um dia, pra gente começar o sabadão, o fim de semana bom demais da sua Clube. 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Fique à vontade para escrever no WhatsApp da Clube, gravar o seu áudio também, responder a nossa enquete até 2 da manhã. Cada pessoa tem um jeito especial de aproveitar o fim de semana, né? E você, quando chega aí o final de semana, o sabadão, que já já vai chegar, qual é a primeira coisa que pensa em fazer para recarregar as energias depois de uma semana de trabalho? Continuar trabalhando, vai passear com a família, vai ver aquele cinema, aquele filme no cinema, vai curtir uma viagem, vai fazer faxina em casa, ligado, ligada na sua Clube, vai lavar o carro, vai passear com o pet também. E aí, 619-9575-0118. Prepara o coração, hein? E os pensamentos também. Nessa hora vai ter Phil Collins, Elton John, Ana Carolina, Rick Ocasey, Mr. Mister, Alejandro Sanz, Commodores,

0: a mais uma linda música aqui, Love Songs da Clube, clássico da música nacional que você ouviu, gostou? Tem muito mais pra você e é bom demais ter você aqui como ouvinte da Clube, né? Um alô pro Márcio de Uberaba, curtindo a programação do Love Songs, valeu Márcio Uberaba com a gente também, ótima noite pra você, Márcio, obrigado. Um alô também aqui pro Joel Elias, também de Uberaba, ligado na Clube, boa noite pra você, Joel Elias também. Obrigado pela audiência, pela companhia, tá bom? O estado aí de Minas Gerais com a gente, sempre interagindo, participando aqui. Um alô pro João Batista Borges da Silva de Braslândia. Ele escreveu aqui, ó. Manda um alô pra Tereza em Braslândia, pra Giovana, pra Isabel também e pra ele, né? Valeu, João Batista, Braslândia, junto com a gente, bom demais. Grava o seu áudio, você de todo o Brasil, para responder sobre a nossa perguntinha. Quem fala?
1: Alex Galdino, Cachoeiro Itapemirim.
0: E aí, garotinho?
1: Tô aqui no estado do Goiás, aqui de caminhão, fazendo umas entregas aqui.
0: Olha!
1: Uma coisa que eu gosto muito, final de semana, que quando eu tô na minha cidade.
0: Certo.
1: Eu moro bem pertinho da praia, da 80 quilômetros da praia de Guarapari.
0: Chique, hein, rapaz?
1: Aí eu vou pra praia, cara, final de semana.
0: Certíssimo.
1: Pra praia final de semana.
0: Aí sim, hein?
1: Vou na sexta e volto na segunda de manhã.
0: Coisa boa.
1: Como agora tá na época do frio.
0: Ah, tá friozinho.
1: Aí eu vou pro sítio dos meus pais. Lá na roça, lá, descansar, ficar tranquilo.
0: Vidona, hein?
1: Curtir o papai e a mamãe.
0: Tá certo.
1: E tá na clube, tá bom demais.
0: Aí sim, Alex Galdino, obrigado pela companhia, pela audiência. Quem tá falando?
2: Aqui é Hudson, vigilante do Estádio Nacional Mané Garrincha.
0: Hudson.
2: Responder a enquete aí.
0: Bem-vindo.
2: Olha, quando chega sexta-feira, eu planejo pro meu final de semana, ficar em casa, ouvindo umas musiquinhas bem relaxantes, de preferência um flashback, assim, anos 80, anos 90.
0: Tem bom
2: tomando
0: gosto.
2: Um belo de um bom vinho. Isso é o que me faz relaxar da semana tensa.
0: Tá
2: na clube, tá bom demais.
0: Bom gosto, hein?

0: Tá na Clube Tá Bom Demais e Commodores Night Shift aqui no Love Songs da Clube.
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0: Já já começa o Por Amor a partir de meia-noite. É nessa vibe, nesse clima especial também de muita música romântica, de muita saudade pra gente ouvir e recordar e amar no som da Clube também a partir de meia-noite no Por Amor. Aí começa mais um dia também. Aí já já começa o sabadão da sua Clube, o fim de semana bom demais. 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Grava o seu áudio respondendo a nossa perguntinha, a nossa enquete até as duas. Comenta aí, ouvinte Clube.
2: Como hoje foi meu plantão?
0: Foi.
2: Amanhã estou de folga.
0: Ah, é?
2: Amanhã eu vou ficar em casa com a minha deusa.
0: Aí sim.
2: E domingo é meu plantão, no dia do jogo do Brasil.
0: Eita, nós!
2: Mas logo eu vou domingo sair 5 horas do plantão, na hora do jogo. Ah. E venho correndo pra minha casa pra me assistir, né, com meu amorzão.
0: Tá certo.
2: Aqui é Adalberto Taguatinga Norte, tá na Clube, tá bom demais.
0: É, Adalberto, tem que ser rápido, senão você vai perder no mínimo aí 30 minutos, né? Do primeiro tempo. Obrigado, Adalberto Taguatinga Norte. Junto com a gente, sempre, sempre. Quem fala?
3: É Kátia de Brazlândia.
0: Oi, Kátia.
3: Olha, bem-vinda. A primeira coisa que eu penso em fazer é dar aquela descansada. Mas final de semana, pra mim, não é muito de descanso, não. É mais pra organizar a casa, dar aquela faxina, lavar roupa.
0: Certo.
3: E curtindo a melhor, a Clube FM, tá
0: aí
3: na
0: sim,
3: Clube,
0: hein?
3: Tá bom demais.
0: Valeu, Kátia de Brazlândia, sempre com a gente também, interagindo, participando aqui no som da Clube. Vai um alô e um beijo pra você, Ana, de Uberlândia, Minas Gerais. Aninha, beijo pra você, obrigado pelo carinho, minha amiga. Obrigado pela companhia também. Chegando mais uma pra gente recordar. James Blunt, na Clube.

0: e Toto, Lia. Linda música, né, gente?
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0: Liquidificador Turbo Mundial, quem tá ganhando é você, Letícia Alves Moreira. De Águas Lindas, final do fone 6215. Letícia Alves Moreira, de Águas Lindas, final do fone 6215, tá ganhando o liquidificador Turbo da Mundial. Aqui é assim, quanto mais você ouve, mais você ganha o seu presente aqui no Som da Clube. Fica aí que já já tem muito mais. O Love Songs, de volta domingo, às 10 da noite. Daqui a pouquinho tem o

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ligado, sintonizado, sintonizada na Clube, 4 de julho de 2026. Bom demais, hein? Nessa hora tem presente? Tem também. Nessa hora tem R$100 em figurinhas para completar o seu álbum da Copa 2026. São

0: muito legal começar mais um dia com você, que tá sempre na audiência, você de todo o Brasil interagindo, participando junto com a gente aqui e ganhando prêmios também. Um alô pro Leonardo de Águas Lindas. Bom dia para você, Leonardo. Obrigado pela companhia. Tá, um alô também pro José Henrique de Braslândia. Valeu, José Henrique, Braslândia com a gente também. Um bom dia para Maria Antônia, que tá ligada em Buritis, Minas Gerais. Sobre o final de semana, ela vai ficar em casa curtindo a família. Isso aí, viu? Valeu, Maria Antônia. Bom dia para você, muito obrigado pelo carinho. Quem tá com a gente também é a Brenda de Acreúna, Goiás. Alô, Brenda, bom dia para você. No final de semana, ela e a família vão aproveitar aí e ir ao cinema e ajudar a filha também a completar o álbum. Tá querendo participar da promoção das figurinhas? Obrigado, viu, Brenda? Um alô então para as filhas aí, Sofia e Antonella. Bom dia, Brenda. Valeu, obrigado pela audiência. Grava o seu áudio também, a sua mensagem aqui no WhatsApp da Clube. Responde aí, ouvinte Clube.
1: Sobre a pergunta, um final de semana é estar bem reunido para dar uma distraída.
0: Aí sim, hein?
1: E para este final de semana, não tem um dia melhor do que estar a galera toda reunida, da
0: sim,
1: torcida.
0: Verdade.
1: E ouvindo a Clube também.
0: Coisa
1: Cara
0: boa,
1: Clube,
0: hein?
1: Tá bom demais.
0: Fabrício, de Minas Gerais, sempre participando aqui junto com a gente. Clássico internacional, Madonna, Crazy for You, na Clube.

0: Tá na Clube Tá Bom Demais, Chris de Burgh, The Lady in Red, a dama de vermelho, aqui no Por Amor da Sua Clube, que segue ao vivo via satélite para todo o Brasil, sabadão, 4 de julho, mais um dia com você que participa com a gente, ganha prêmios também. Bom dia pro Rafael Figueiredo de Belo Horizonte, bom dia Rafael, tá aí ligado, né? Bom dia pra você, obrigado. Belo Horizonte também, pela audiência da Clube, né? Valeu, um alô pro Pedro Muranga de Mercês, Minas Gerais. Ontem, dia 3, foi aniversário dele. Parabéns, viu, Pedrão? Mesmo assim, parabéns. Tá pedindo uma daquelas boas aqui, hein? Obrigado, viu? Pedro Muranga, de Minas Gerais, tá com a gente também. Mordida de amor, é? Eita, nós, essa é das boas, hein? Valeu, Pedro. Obrigado pela audiência aqui no Som da Clube. Quem mais tá aqui? Um alô aqui pro Douglas. Alô, Douglas de Formosa. Aquele abraço pra vocês aí de Formosa. Bom demais, hein? Manda um abraço pro Sérgio e pro Éder no frigorífico Carne Nobre em Formosa, Goiás. Obrigado, viu? Douglas, e tá pedindo também uma das boas aqui, que é o Mr. Big. É, atenção, programadores da Clube. Valeu, viu? Douglas de Formosa e essa turma especial aí do frigorífico Carne Nobre. Um grande abraço pra vocês, tá? Continua sempre na audiência da Clube aqui. Vamos nessa agora, porque agora tem áudio. Quem fala?
1: Aqui é o DJ Carlos. Olha, da cidade de Patos de Minas, mas estou aqui, ó, próximo aqui ao Novo Progresso. Parazão e ali em busca do Mato Grosso.
0: Coisa boa, hein?
1: Motorista carreteiro.
0: Eita!
1: Carreta de 9 eixos.
0: Aí sabe,
1: hein? Temos da enquete, gosto muito de passar os finais de semana junto com os netos, os filhos, coisa mas. Boa.
0: Maravilha.
1: Como não posso vir pra cá pra trabalhar, né?
0: Sim.
1: Saí de casa dia 14 de janeiro.
0: Eita!
1: E só vou voltar lá pro dia 15 de dezembro.
0: Eita!
1: Um abraço para todos os ouvintes da Clube, porque tá na Clube, tá bom demais.
0: Carlos, esse tempo todo e a saudade, como é que fica, rapaz? Eita, nós, hein? Valeu pela participação.

0: Aqui é Clube, a rádio oficial da música boa. E a rua Mordida de Amor, no Por Amor da Clube, 1988. Que saudade, hein? E você curtindo as melhores músicas até as duas. E as duas também só música boa. A Madrugada Viva chega chegando com as mais lindas músicas e os prêmios que você tanto gosta de ganhar aqui no Som da Clube, né? E é muito legal saber que você tá aí ganhando prêmios também. Falando em prêmios, nessa hora, daqui a pouquinho, já mesmo, hein? 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São 14 pacotes de figurinhas esperando por você. Boa sorte! Bom dia aqui pro Edson, que tá ligado na Clube. Alô, Edson, bom dia para você, meu amigo Jorge Russo, de Varginha, Minas Gerais também, tá ligado, né, Jorge? Valeu, hein? Obrigado pelas palavras, meu amigo, um bom dia para você, valeu que só, bom demais. Quem tá aqui com a gente agora pra soltar aqui a voz, no áudio, né? Grava o seu áudio também, manda sua mensagem de áudio sobre a perguntinha. Conta aí, ouvinte clube.
1: O bom seria chegar ao final de semana, eu ir descansar.
0: Ah, é?
1: Passear um pouco.
0: Aham.
1: Ficar com a família, mas eu tenho que trabalhar final de semana, então eu foco durante a semana. Mas é
0: certo.
1: Muito bom.
0: Sim.
1: Meu nome é Marta, sou da cidade de São Nascente. Tá na clube, tá bom demais. Coloca aí pra participar do sorteio do Liga Identificador.
0: Já tá participando de todos os sorteios. Obrigado, Marta, que tá sempre com a gente 24 horas por dia. Nazaré! Esse vocalista aí cantava muito, né? Love Hurts, na clube.

0: Clube. E a Clube continua tocando para você as mais lindas canções. Verônica Sabino, 1986, Demais.
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0: É agora, hein? Esse presente aqui, R$100 em figurinhas para completar o seu álbum da Copa. Quem ganha é você, Felipe Cardoso Nunes, da Asa Sul, final do fone 1934. Felipe Cardoso Nunes, Asa Sul, final do fone 1934. Ei, Felipe, tá se dando bem aqui, ganhou um presente especial por conta da Clube. Aqui é assim, você ouvindo o tempo todo e ganhando o seu presente.
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Ao vivo via satélite para todo o país, 1:04 de Brasília, sabadão 4 de julho de 2026. E é muito legal ter você aqui sempre interagindo, participando com a gente debatendo aqui a nossa enquete também e você ganhando os melhores presentes. Hora de deixar aí a cozinha mais prática. Nesta hora tem Grill Prêmio Mondial para você grelhar carne, frango, legumes, fazer aquele lanche especial. Esse grill, hein, vai ser todo seu. Participe, grava o seu áudio, escreva no WhatsApp da Clube também. Seu nome, a sua cidade, fique à vontade, tá? 619-9575-0118. Vai até as 2 o Por Amor. E você continua respondendo a nossa enquete de hoje, que começou ontem e termina hoje. É sobre o fim de semana, hein? Cada pessoa tem um jeito especial de aproveitar o fim de semana. E você, quando chega aí o final de semana, o sabadão, qual é a primeira coisa que pensa em fazer para recarregar as energias? Ficar quietinho, quietinha? Nada disso, Ramonzito. Eu vou é passear. Eu vou curtir um show. Vou curtir um cinema. Vou curtir uma caminhada. Vou fazer uma caminhada no parque da cidade. Por aí vai. Ou no parque da sua cidade aí também, né? 619-9575-0118. Nessa hora tem Alphaville, Legião Urbana, Beyoncé, Chicago, Lady Gaga e muito mais. Shania Twain.

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0: Música boa pra você, Beyoncé e Replaceball, mais uma que você curtiu aqui no Som da Clube, sempre as melhores aqui no Puro Amor, que vai até as duas, daqui a pouco a Madrugada Viva também, pra você ficar na sintonia sempre, pra você ficar na audiência da Clube, tá? De presente pra você daqui a pouquinho, Grill Premium Mundial. Você vai fazer aquele lanche especial por conta da Clube, sensacional, né? Grava o seu áudio respondendo a nossa perguntinha, você de todo o Brasil, tá? Bom dia pro Sandro aqui de Chapecó. Valeu, Sandro, em Chapecó, Santa Catarina. Tá ligadão na Clube, valeu, valeu, obrigado, viu, Sandrão? Bom dia pra você. Bom demais ter a sua companhia aqui também no som da sua Clube. J. Leite, de Minas Gerais, comenta aí, vai.
1: E aí, quer que eu te falar, meu amigo?
0: Conta.
1: Hoje, pra mim, como qualquer outro dia da semana, né? Quando chega o final de semana, não tem mais tanto sentido, por enquanto, né?
0: Ah, é?
1: Porque agora eu tô disponível no mercado de trabalho, então...
0: Ah.
1: Tem dinheiro, você sabe que um homem tem muito o que fazer.
0: Verdade.
1: Mas é isso aí, viu?
0: É isso.
1: Tá na Clube, tá bom demais.
0: Boa, J. Leite, obrigado pela audiência, pela participação. E pelo comentário aqui no Som da Clube. Mais um aqui? É isso? Bom dia, quem fala?
2: Tereza Ribeiro do Guará.
0: Oi, Tereza.
2: Tô aqui me recompondo, me recuperando de uma gripe.
0: Eita, melhoras, hein?
2: Pra me fortalecer pro final de semana e domingo torcer pela nossa seleção.
0: Certíssima, Tereza. Obrigado pela audiência e participação aqui no Som da Clube. E aí, qual vai ser aí aquele esquema pro fim de semana? Trabalho, ficar em casa, passear e por aí vai, né?

0: Aqui é Clube, a rádio oficial da música boa, The Human League Human. Bom demais, né? Cada música boa você curtindo aqui na programação da sua Clube, 24 horas por dia. A Clube tem uma programação sempre especial pra você, a cada hora, tá? A cada dia. Ainda mais hoje, no fim de semana, bom demais. Daqui a pouco, a Madrugada Viva. Depois tem os 120 minutos. Depois tem a sequência Clube, por aí vai, vai ter também numa boa. Hoje é dia de holiday também a partir das 16h. Hoje tem amnésia também, às 21h. É só coisa boa pra você ficar ligado, ligada o tempo todo aqui na Clube, tá bom? Já já de presente tem, é aquele grill prêmio Mondial pra facilitar aí o seu dia a dia, te ajudar bastante. Boa sorte pra você. Participe 619-9575-0118. Grava o seu áudio também respondendo a nossa perguntinha até as 14h, que é sobre o fim de semana, lógico, né? Bom dia!
1: Bom dia! Oi. Pra mim, meu final de semana.
0: E aí?
1: É passeando, curtindo com as minhas filhas e a noitezinha com minhas amigas, né? Tá na Clube? Tá bom demais.
0: Valeu, Débora, obrigado pela participação, pelo comentário aqui no som da Clube. Bom demais, a Clube segue ao vivo tocando as melhores pra você. Fique à vontade, tá? A Clube é toda sua.

0: clássico nacional, essa banda é fantástica, né, gente? Roupa Nova, Coração Pirata, aqui no Puro Amor da Sua Clube, sábado na Clube.
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0: Grill Prêmio Mundial, quem tá ganhando? Juliana Ribeiro Santos de Taguatinga, final do fone 5191. Juliana Ribeiro Santos, Taguatinga, final do fone 5191. Bom demais, tá se dando bem com o presente. Fica na Clube, o André tá chegando pra te fazer companhia com as mais lindas músicas e, lógico, né, o presente que você tanto gosta de ganhar aqui no Som da Clube. A gente se fala domingo. Até aqui esteve o Ramonzito. E domingo muitas emoções, hein? Brasil. É. Jogaço do Brasil, domingo, 5 da tarde. Fica na Clube pra você ficar sabendo de tudo. É Vini Júnior contra Haaland. É jogaço. 3 Doors Down. Here Without You. Pra você.

assiste como se fosse mais uma partida, mais um jogo normal. Eu quero saber de você, em dia de jogo da seleção brasileira, você veste a camisa, sofre os 90 minutos ali ou assiste o jogo como se fosse mais um jogo? Como que é pra você nos dias de jogos da seleção brasileira? Você torce mesmo pra valer ou não? Não liga.

0: Bom demais ter você aqui na Clube.
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0: Começando o dia com a gente, né? Sol nascente, quem tá ligadinho é a Marta. Oi, Marta, bom dia pra você, obrigado pelo carinho, Sobradinho. Vem a Maria Valdinete, no Guará ontem, a Tereza. Oi, Tereza, bom dia, Feliz Natal. Abraço pro nosso amigo José Luiz, trabalhando e ouvindo a Clube. E você, o que você tá fazendo nesse comecinho de sabadão? Já conta pra gente, no final da hora vai rolar aquele presente, hein? Tem o Kit Clube Seleção, esse kit é sensacional, hein? Vai aquela camisa Hexa bom demais, vai óculos do Brasil, vai também pra você aquele copo térmico personalizado, cerveja, refrigerante, pipoca, snakes e muito mais. E aí, tá querendo esse kit clube pra você torcer pra seleção brasileira? Então manda sua mensagem pra gente no 61995750118. E por falar em seleção brasileira, em dia de jogo da seleção, você veste a camisa, né? Torce bastante, sofre os 90 minutos ou você assiste o jogo como se fosse mais um jogo, não liga tanto? Como que você é em dia de jogo da seleção brasileira? Conta aí pra gente, bom dia!
2: Bom dia, clube. No dia de jogo, com certeza a gente veste a camisa, né?
0: Aí, ó.
2: E a gente somos brasileiros, a gente tem que comemorar, né? Então, bora, bora, Brasil, vai ser 3-1 pro Brasil. Me coloca nas promoções, clube, aqui é o Mauro César, vigilante da Ceilândia Sul, obrigado.
0: Valeu, Mauro, grande abraço pra você, obrigado pela companhia. E no seu caso aí, como é que funciona? Manda sua mensagem pra gente. Chegando na clube, é Trium Perfect.

demais. A rádio oficial da música boa, Nelly Dilema. Vamos falar de futebol, meu amigo. Copa do Mundo 2026. Argentina e Egito garantiram vaga na próxima fase da competição e vão enfrentar na terça-feira. Vão se enfrentar, né? Na terça-feira pelas oitavas de final. O Egito eliminou a Austrália na disputa de pênaltis por 4-2 após o empate em 1.

também na terça-feira. Todos os jogos das oitavas para você ficar por dentro aí, ó. Se enfrentam nas oitavas de final hoje, às 14h, Canadá e Marrocos. Às 18h, tem Paraguai e França. Amanhã, às 17h, Brasil e Noruega. Às 21h, tem México e Inglaterra. Na segunda-feira, às 16h, Portugal e Espanha.

0: Copa Seleção. Pra você torcer com a camisa Hexa, bom demais. Vai aquela corneta, vai também aquele copo térmico personalizado, tem refrigerante, tem cerveja, tem pipoca e muito mais nesse kit. E aí, você tá querendo? Então manda sua mensagem pra Clube 619-9575-0118. Sempre é muito bom te receber por aqui. Quem tá ouvindo e curtindo a Clube Sobradinho, da Gabriela, tem o Vinícius e também o Heitor. Valparaíso, bom dia pra Camila, pro André, meu xará, e também pra Melissa. Eu quero saber, em dia de jogo da seleção brasileira, você é aquela pessoa que torce bastante, veste a camisa, sofre pra caramba, ou você assiste como se fosse só mais um jogo, hein? Como que é você no dia de jogo da seleção brasileira? Já grava seu áudio, manda aí pra clube, tô esperando você por aqui, viu? Ô, Tereza, e no seu caso, conta aí.
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0: bom demais. A rádio oficial da música boa, James Blunt, Same Mistake.
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0: Começando o dia com as melhores músicas, né? Aquela romântica, aquela música especial que marcou a sua vida, aquele tema, né? De filme, de série, de novela, o tema que marcou seu relacionamento. Você ouve sempre aqui na Clube, manda sua mensagem pra gente, estamos batendo um papo e falando a respeito, né? Da seleção brasileira, amanhã 5 da tarde, tem Brasil e Noruega, e eu quero saber se em dia de jogo da seleção brasileira você veste a camisa, sofre mesmo, torce bastante, é aquele torcedor raiz, ou você assiste o jogo, né? Como se fosse só mais um jogo normal pra você, não muda nada. Como que funciona pra você no caso de jogos da seleção brasileira? Conta aí pra gente, grava seu áudio, manda pra clube. Tô te esperando, hein? Tô te esperando. O Nair, bom dia pro Rafael, pra Bianca e também pro João Pedro, de Paraná, tá? Daniela, o Samuel e também a Lavínia. Ô, José Luiz, no seu caso, rapaz, quando você vai assistir o jogo da seleção brasileira, como que você torce? Conta aí pra gente.
2: Meu amigo, dia do jogo da seleção brasileira, eu visto a camisa, cara, eu torço do primeiro, segundo ao último, eu torço pra valer, cara.
0: Aí,
2: brasileiro, tem que torcer pra Copa, cara. Torcer e pensar positivo. Tá na clube? Tá bom demais.
0: Bora torcer bastante pela seleção. Grande abraço pra você, Eni Lennox.

0: Clube Tá Bom Demais, Eros Ramazotti, Costa Della Fita. Chegou a hora de faturar presente, aquela hora boa demais na Clube.
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0: É o kit Clube Copa. Pra você torcer muito pela seleção brasileira, esse kit tá todo mundo querendo. Vai aquela camisa Hexa bom demais, óculos do Brasil, vai aquela caneca personalizada, cornetas, cerveja, refrigerante. É sensacional esse kit, né? É pra torcer e torcer muito. Quem tá levando esse super presente da Clube é a Natália Paiva Andrade, Águas Lindas. Final do telefone da Natália é o 6215. Vai torcer, ó, daquele jeito. Parabéns!
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2: 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Os clássicos dos anos 2000 rolam na Clube. Fergie, Big Girl.

Sigo junto com você, chega junto aqui na Clube, participa também, tem aquele presente especial no final da hora e no final dessa hora tem a panela de pressão elétrica Monde. 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E a sua cidade, a gente manda aí para você. Boa sorte! Estamos falando da seleção brasileira. É, amanhã tem, em dia de jogo da seleção brasileira. Você veste a camisa, você é aquele torcedor, né, que sofre os 90 minutos, ou você assiste como se fosse.

participa também, manda sua mensagem pra gente. Vai rolar presente, hein? Finalzinho da hora, olha que presente legal. 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E aí, tá querendo esse presentão? Manda sua mensagem pra clube, nosso WhatsApp é o 61995750118, nome completo, sua cidade, cruza os dedos e boa sorte. Amanhã tem jogaço da seleção brasileira. Eu quero saber se em dia de jogo da seleção você veste a camisa de verdade, você sofre, torce os 90 minutos ou assiste como se fosse mais um jogo, né? Não liga tanto. Como que funciona isso pra você? Conta aí pra gente.

0: Marisinha. Oi, Marisa, bom dia. Ô, Reginaldo, quando o assunto é torcer, como que você torce? Conta aí.
1: Olha, quando eu tô assistindo um jogo, cara, da seleção, eu fico até brabo quando os caras ficam errando posse.
0: Ah, é?
1: Sou assim um torcedor que eu me identifico mesmo, ó. Tipo torcedor São Paulino, que você sabe que é doente. Eu fico terrível quando os caras ficam perdendo bola. Fica amarrando bola demais, ó. É igual quando o São Paulo tá jogando, você tá louco, bicho. Eu fico louco, louco da cabeça. Ótimo final de semana pra vocês aí, André. Que Deus abençoe, tudo de bom. Um abraço.
0: Valeu, Reginaldo.

demais. A rádio oficial da música boa. Na Clube é assim, ó. Você começa o dia ouvindo aquela música especial, faturando presente. E claro, começa o dia com informações também, né? Gente, pesquisa Datafolha mostra que 50% dos brasileiros preferem pagar menos impostos e contratar serviços particulares de saúde e educação, enquanto 44% defendem pagar mais tributos para receber esses serviços gratuitamente do Estado. Os números mostram uma mudança em relação à última edição da pesquisa realizada em 2022. Naquele ano, as duas posições apareciam em empate técnico. 46% preferiam pagar menos impostos e contratar serviços privados, enquanto 48% defendiam pagar mais impostos para receber serviços públicos gratuitos. Outras informações você pode conferir também no site da Clube, clube.fm.

0: delícia, né? Tudo com mais praticidade, mais facilidade. Riacho Fundo, quem tá curtindo é o Gleison. Itapuã Parque, oi Gê, bom dia pra você. Indaial, quem tá curtindo também é a Mara. Samonte, tá a Maria Antônia. Em Salinas, tá o Carlos Melo. E você, onde você está ouvindo a Clube, já manda sua mensagem também. Aproveita pra responder a nossa pergunta. Em dia de jogo da Seleção Brasileira, você é aquela pessoa que veste a camisa, torce, sofre bastante, né? Ou você assiste o jogo da seleção como se fosse só mais um jogo, né? Como se fosse um jogo comum. Como que é você em dia de jogo da Seleção Brasileira? Ô Jéssica, e você, como é que é? Conta aí.
1: Ah, eu sou bem tranquila, eu não

0: 3025-7501-18. Manda sua mensagem. Onde você está ouvindo a Clube? Tá no seu trabalho? Tá levando a gente de carona? Tá em casa de boa? Já conta o que você tá fazendo nesse fim de semana. Recanto das Emas, bom dia pra Natália, pro Felipe e também pra Esther. Águas Lindas, bom dia pro Matheus, pra Helena e também pro Caio, que estão trabalhando e ouvindo a Clube. Ceilândia, indo pra Formosa, tá o João também ligado, curtindo a gente. Eu quero saber o seguinte: em dia de jogo da seleção brasileira, e aí, você é aquela pessoa que veste a camisa, que torce bastante mesmo, né? Que xinga o juiz, ou você assiste o jogo como se fosse mais um jogo, não dá muita bola? Como que é você em dia de jogo da seleção brasileira? Amanhã tem Brasil, hein? Amanhã tem seleção brasileira em campo contra a Noruega. Bora torcer pro Brasil! E você, Magda, você torce muito ou não liga? Conta aí pra gente.
1: Bom dia, Clube.
0: Bom dia,
1: André. Eu sou aquele tipo de torcedora que se entrega, que se estressa, que grita, que pula, que fala mal do juiz. Oh. Eu fico muito nervosa em campeonato assim de jogo. Feliz sábado pra todo mundo. E aqui é Clube, tá no Clube, tá bom demais.
0: Valeu, beijo pra você. Já já tem a panela elétrica de pressão. Apresentão pra você, Mondial, é sensacional. Dire Straits, So Far Away, bom dia, ótimo sábado.

0: é bom demais. Tem um de nós, astronauta de mármore. 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
0: Chegou aquela hora boa demais, saindo presente, panela de pressão elétrica Mondial, pra você preparar aquele feijãozinho, aquele arroz soltinho, também aquela carne de panela, gente, tudo no ponto certo. Quem tá levando esse super presente pode pular de alegria. Beatriz da Silva Almeida, Asa Sul. Final do telefone da Beatriz é o 1934. Começou o fim de semana com sorte demais, hein? Parabéns!
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daqui a pouquinho, muita gente já encerrando mais um plantão, indo pra casa e sempre na companhia da Clube, estamos ao vivo para todo o Brasil. Eu sou o André, sigo junto com você, estamos começando muito bem esse dia 4 de julho de 2026. Amanhã tem jogo da seleção brasileira, tem Brasil e Noruega, e você vai torcer bastante? Eu quero saber justamente isso de você. Em dia de jogo da seleção brasileira, você veste a camisa, sofre os 90 minutos, né? Xinga o juiz, a mão soa, como que é você em dia de jogo? Você torce mesmo pra valer ou assiste como se fosse só mais um jogo? Você não dá muita importância. Como que você é em dia de jogo da seleção brasileira? Conta pra gente, grava seu áudio, manda pra clube. É o seguinte, ó, no final dessa hora tem R$100 em figurinhas pra você completar seu álbum da Copa do Mundo. Tá tendo dificuldade aí? A gente te ajuda, viu? São 14 pacotes de figurinhas esperando por você. Se você tá querendo esse presentão, então já manda sua mensagem, capricha no seu áudio, cruze os dedos e boa sorte. Pra gente começar mais uma hora, tem James Blunt, Carry Home.

0: acessórios e pacotes de figurinhas para você completar o seu álbum presente da Clube. Então corre, vai, manda sua mensagem pra gente no 61995750118. Já responde a nossa pergunta: você é aquele torcedor raiz ou você é aquele torcedor que dia de jogo pra você tanto faz? Conta aí pra gente. Ô Marisa, bom dia, menina.
1: Bom dia, André. Com toda certeza, a gente torce com muita fé e muita garra.
0: Aí, ó.
1: Porque sou brasileira e não desisto nunca. Tá na Clube, tá bom demais. Beijo.
0: Beijo. E no seu caso aí, conta pra gente, na Clube.

Na Clube, tá bom demais. A rádio oficial da música boa, grande clássico da Lara Fabian, Love by Grace, pra gente curtir, recordar, matar saudades aqui na Clube. Vamos falar da Mega Sena? Gente, a Mega Sena pode pagar um prêmio de 33 milhões de reais para os acertadores das seis dezenas. Está acumulada e o sorteio da Mega acontece hoje às 9 da noite. No concurso da última quinta, ninguém acertou as seis dezenas. A aposta mínima para a Mega custa R$6 e você pode também fazer a sua aposta pela internet até às 8 da noite. Para você que vai jogar, vai fazer aquela fezinha, boa sorte. Outras informações no Instagram.

0: você aqui na Clube, e você sabe que presente é com a gente mesmo, né? Sempre rola aquele presentão pra você, tem R$100 em figurinhas da Copa pra você completar o seu álbum. E aí, você tá querendo completar o álbum da Copa 2026? Então manda sua mensagem pra gente no 619-9575-0118. Cruze os dedos e boa sorte. Nós estamos falando a respeito de dia de jogo da seleção, né? Amanhã tem Brasil e Noruega, e eu quero saber de você em dia de jogo da seleção brasileira. Você é aquele torcedor que veste a camisa, que sofre, que torce bastante, ou você assiste o jogo como se fosse só mais um jogo, né? É um jogo normal para você. Como que você é em dia de jogo da seleção brasileira? Grava seu áudio, manda pra Clube, tô esperando você por aqui. Você é torcedor raiz ou não? Ô Raquel, e você, menina? Conta aí pra gente.
1: Bom, eu sou dessas que fica torcendo, gritando, pulando, não. Meu filho que veste a camisa, grita, fala, eu não tô nem aí. Mas eu torço, sim, quietinha. Tá na Clube, tá bom demais.
0: Tá bom, beijo pra você, Dalto, muito estranho.

0: Conceição da Aparecida, o Alex. E você, onde você está ouvindo a clube, já manda sua mensagem pra gente. Tô esperando você por aqui, já já tem 14 pacotes de figurinha da Copa pra você completar o seu álbum. Nesse clima da Copa do Mundo, amanhã tem Brasil e Noruega, hein? A gente vai torcer muito. E por falar em seleção brasileira, a nossa pergunta é a seguinte, meu amigo. Em dia de jogo da seleção brasileira, você veste a camisa, você torce bastante, né? É aquele torcedor raiz ou você assiste o jogo como se fosse mais um jogo comum, como se fosse um jogo qualquer? Como é pra você dia de jogo da seleção brasileira em Copa do Mundo? Conta aí pra gente, Salvador.
1: André, cara, eu sou um torcedor que gosto demasiadamente. Tudo que gosto, gosto aí, de verdade. E é óbvio que o Brasil tá incluído nisso, né? Sou um brasileiro raiz, amo meu país, amo a seleção brasileira, tô torcendo demais e tenho certeza que nós vamos passar. Eu sou aquele torcedor que torço, vibro, comemoro, só que atualmente eu não tenho punhado camisa, não.
0: Sim.
1: Mas sou um torcedor raiz, porque ser brasileiro é bom demais. É igual a Rádio Clube. Tá na Clube? Tá bom demais. Grande abraço, André.
0: Valeu, abraço pra você.

0: Caio, é o 9196 Caião. Boa sorte aí com essas figurinhas, hein? Que você possa completar o seu álbum e guardar de recordação. Gente, é bom demais, né? Parabéns!
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Eu sou o André, sigo junto com você aqui na Clube. Estamos ao vivo para todo o Brasil, para você que tá curtindo a gente em todos os cantos do nosso país, fora do país também, através da Alexa, do nosso site clube.fm, do nosso app, né? Se você ainda não tem o nosso

Brasil e Noruega. E eu quero saber de você o seguinte: em dia de jogo da seleção brasileira, você veste a camisa, é aquele torcedor raiz que sofre os 90 minutos, que xinga o juiz, ou você assiste o jogo como se fosse só mais um jogo? Pra você não tem muita importância. Como é você em dia de jogo da seleção brasileira? Conta pra gente, porque é o seguinte, ó, no finalzinho dessa hora tem aquela cafeteira elétrica pra você, três corações, é

0: viu? Já já no final dessa hora tem a cafeteira elétrica, Três Corações e a Luna.
1: Clube, bom dia!
0: Um ótimo dia pra você que tá aí acordando com a Clube. Samambaia, bom dia pra Vanessa, pro Rômulo e também pra Clara, Luziânia.

0: 995750118. Quero mandar para você a cafeteira Luna do Grupo Três Corações. Automática, silenciosa, prepara de tudo, aquele expresso cremoso, aquele cappuccino com bastante espuminha. Hã? Tá querendo esse presente? Faz até café coado, viu? É sensacional. Presentão da Clube pra você. E eu quero saber o seguinte: em dia de jogo da seleção brasileira, você veste a camisa, torce, sofre? Ou você é aquele torcedor mais contido, né? Não assiste o jogo muito ali com aquele gás? É como se fosse um jogo comum, um jogo normal. Como que você é? É raiz, torce bastante ou você não liga muito? Em dia de jogo da seleção brasileira, como é você? Omara, conta aí pra gente, menina.
1: Eu grito, eu xingo, eu pulo no sofá. Eita. Só falta eu entrar na TV pra bater no juiz. O resto eu faço tudo. Sou uma palmeirense, né? Então imagina. Beijão pra você, André. Bom final de semana. Tá na Clube e tá bom demais.

0: Londrina, encostar na toa. Bom dia pra você, 5:37.
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0: Copa do Mundo 2026. Argentina e Egito garantiram vaga na próxima fase da competição e vão se enfrentar na terça-feira pelas oitavas de final. O Egito eliminou.

como eu falei, tem 1 da tarde Argentina e Egito e às 5 da tarde Suíça e Colômbia. Outras informações também você pode conferir no Instagram da Clube, arroba Clube FM Brasil. Vai lá, segue a gente se você ainda não tá seguindo. Um ótimo dia pro Roberval, que tá ligado, curtindo na Asa Norte, Riacho Fundo 2, a Karen tá ligadinha, Samambaia Norte tá Raquel, Raquel, bom trabalho, um ótimo sábado. No Gama tá o Valdinei, Samambaia Sul, Andréia, Indaial, a Giane, Malta, Paraíba, quem tá ligado, curtindo, é o Chico. E você, onde você está acordando agora e ouvindo a Clube? Já conta pra gente também, manda sua mensagem. Daqui a pouquinho tem a cafeteira elétrica. Essa cafeteira é aluna do grupo Três Corações. É aquela que faz expresso, tá, gente? Aquele cappuccino, aquela bebida cremosa que você tanto quer. No finalzinho da hora, pode parar aí na sua mão. Você tá querendo? Então corre, manda sua mensagem. 619-9575-0118. E hoje nós estamos falando a respeito de dia de jogos da seleção brasileira. Em dia de jogo da seleção brasileira, você é aquela pessoa que torce muito.

0: do telefone do Henrique é o 6227. Oi, Henrique, mas se deu muito bem, parabéns.
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5: Ave Maria, cheia de graça. O Senhor é convosco. Bendita sois vós entre as mulheres. Bendito é o fruto do vosso ventre, Jesus. Santa Maria, Mãe de Deus, rogai por nós, pecadores, agora e na hora de nossa morte. Amém. E que desça sobre você, sobre o nosso Brasil, sobre nossas famílias, a bênção do Deus Todo-Poderoso, Pai, o Filho e o Espírito Santo. Amém.
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Pop, durante a Copa do Mundo, fazer aquela pipoquinha sequinha, deliciosa, crocante, sem óleo, naquela facilidade é bom demais. Essa pipoqueira vai na hora boa, né? Na hora certa. E aí, tá querendo esse presente? Então manda sua mensagem pra clube e já aproveita pra

fosse os 90 minutos, ou aquele torcedor que trata o jogo da seleção como se fosse um jogo qualquer? Como que você é? Conta aí pra gente, grava seu áudio, manda pra clube. Um ótimo dia pra você, Chris de Burgh.

0: bom, sequinha, crocante, deliciosa, gente, que delícia. E você, tá querendo também esse presente? Então manda sua mensagem, já aproveita para responder nossa pergunta de hoje. Em dia de jogo da seleção brasileira, eu quero saber se você é aquele torcedor raiz que veste a camisa, que torce bastante, né? Sofre os 90 minutos ou você assiste o jogo de boa, tranquilo, tanto faz se o Brasil ganhar ou perder. Como que você é no dia de jogo da seleção brasileira? Conta aí pra gente, ô Raquel.
1: Eu sou torcedora raiz, viu? Eu sofro, eu choro, eu canto o hino, eu visto a camisa. Oh. Aqui, rapaz, é torcedora nata. Tá na clube? Tá bom demais. Bora, Brasil!
0: Bora! Beijo pra você, Raquel!

0: e 33 milhões para os acertadores das 6 dezenas. O sorteio acontece às 9 da noite. No concurso da última quinta, ninguém acertou as 6 dezenas. E a aposta mínima para Mega custa R$6 e pode ser realizada também pela internet até às 8 da noite. Para você que vai jogar, vai fazer aquela fezinha, boa sorte, tá bom? Manda sua mensagem pra gente, daqui a pouquinho tem para você presente, hein? Pipoqueira Elétrica Mondial é a Pop Dia de Jogo. Aquela pipoquinha sequinha, crocante, sem óleo, é bom, não é? Olha que presente legal, tá querendo? Então faz o seguinte, manda sua mensagem que dá tempo, tá? 619-9575-0118. No finalzinho dessa hora tem. Manda seu nome completo e sua cidade. E por falar em jogo, amanhã tem Seleção Brasileira em campo, meu amigo. E eu quero saber o seguinte, em dia de jogo da Seleção Brasileira, você veste a camisa, torce bastante, né? Sofre os 90 minutos ou você é aquele torcedor que não liga muito pro jogo da Seleção Brasileira? Como que você é? É raiz ou não é? Ô Lene, e você, menina, você torce muito ou não? Conta pra gente aí.
1: Eu jurei, nunca mais eu torceria.
0: Ah, é?
1: O futebol nenhum, quer dizer, time eu não torço mais, porque eu sofro demais.
0: Verdade.
1: Mas eu sofro nessa seleção, esse jogo do Japão mesmo, como diria Galvão, foi um teste pra cardíaco.
0: Haja coração.
1: Eu quase morro, eu quase morro. Eu sofri ontem por Cabo Verde, imagine pela minha seleção.
0: Então.
1: Mas a gente vai levar, que é clube, tá na clube, tá bom demais.
0: Valeu, Lene, beijo pra você, bom sábado, bora de música boa, Information Society.

0: Clube, seus melhores. Esse clássico com Moni Tyler, It's a Hare. Relembrando, matando saudades, aquela viagem no tempo do jeito que a gente gosta, né? E tem presente também que a gente gosta muito.
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0: E aquela pipoca sequinha, crocante, deliciosa, em dia de jogo, hein? Vai muito bem. Quem tá levando esse super presente da clube é a Aline Azevedo Braga. Recanto das Emas, final do telefone da Aline Sortuda. É 80-83. Aline, se deu bem demais, vai torcer pra seleção amanhã, comendo uma pipoquinha, hein? Que legal, parabéns. Pra você, um ótimo sábado, aproveite muito seu fim de semana, a gente volta a se falar na

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0: tá bom demais.
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2: Muito bom dia, um ótimo e excelente sábado, Babi.
1: Bom dia, bom dia, bom dia, Marquinhos. Bom dia, ouvinte clube.
2: Ei, você voltou, tava com saudade.
1: Tô por aqui, já com um sorrisão no rosto, animada, porque amanhã é dia, hein?
2: Pois é,
1: amanhã,
2: gente.
1: É batalha.
2: Pois é. E falando em batalha, nós temos aqui uma batalha pra você, com a nossa enquete, pra você falar a verdade, batalhar com você mesmo, dizendo
1: isso
2: tudo
1: mesmo
2: que a gente quer saber.
1: A gente quer saber o seguinte: se você pudesse escalar qualquer jogador da história pra reforçar a seleção do Brasil de hoje,
2: qual seria esse jogador?
1: Quem você escalaria?
2: Boa.
1: Pode ser alguém que já não joga mais futebol.

0: Rafa Romambão e vamos falar de coisa que tá acontecendo o tempo inteiro, toda hora. Tá na cabeça de todo mundo, né?
1: Todo mundo só fala disso, né, Marquinhos?
0: Verdade.

0: tempo normal. Mas os egípcios levaram a melhor na cobrança de pênalti, vencendo por 4-2 e garantindo vaga no mata-mata. Foi histórico
1: verdade,
0: também.
1: Eu vi
0: o Egito
1: jogo,
0: ganhando.
1: Vi o jogo.

fez uma atuação impecável e memorável com várias defesas importantes. Parou o Messi em várias oportunidades e foi um dos destaques da Copa também. E fechando a rodada, a Colômbia venceu Gana por 1-0 e ficou

0: Boa, Babi. Tem que ficar atento mesmo. Ontem que eu torci pra Cabo Verde, você não tem
1: noção.
0: Nossa,
1: eu também eu virei Cabo Verdiana desde criancinha.
0: Eu nasci lá, brinquei lá.
1: Gente, vozinha, é meu vizinho ali, ó.
0: Falando em Copa ainda, nossa pergunta continua.
1: Se você pudesse escalar qualquer jogador da história pra reforçar a seleção brasileira, quem seria?
0: Bom dia, quem tá falando?
2: Sou Francisma Santana, moro em Itaguaí Norte.
0: Oi.
2: E se eu pudesse escalar, eu escalaria Garrincha.
0: Garrincha?
2: O da perna torta. E ali sim, se eu jogava futebol.
0: É verdade.
2: Não era da minha época,
0: bem
2: mas
0: da
2: eu
0: minha.
2: Vejo pelas televisões.

0: Júnior agora.
1: Ô!
0: Que é isso, hein?
1: Não ia ter pra ninguém. Pra ninguém, pra ninguém, pra ninguém. Música boa agora.
0: Ah, a gente gosta, né?
1: Ô, nossa,
0: bora dar aquela animada.
1: Bora.
0: Bora.
1: Tá na clube.

0: ter.
1: Ó, vai ter com certeza.
2: Tem que ter, né?
1: Com certeza, porque depois da disputa dos 16avos de final, a Copa do Mundo chega hoje às oitavas com 16 seleções na briga pelo título, tá? Os confrontos começam agora hoje a partir das 14h com o Canadá enfrentando Marrocos e às 18h, 18h, Paraguai vai enfrentar a França, gente. Oh, meu Deus.
2: Pedreira, hein?
1: Eu gosto do Paraguai, viu?
2: É bom pra fazer compras.
1: Olha, amanhã o Brasil encara a Noruega em busca de uma vaga nas quartas de final.
2: Vamos comer bacalhau.
1: Enquanto, e eles vão, ó, remando no barquinho
2: deles pra casa. Vai remar pra longe, vamos remar pra longe.
1: Olha, enquanto isso, México e Inglaterra fazem outro duelo que promete muito equilíbrio, tá? E lembrando que quem ganhar joga com o Brasil, porque eu tenho certeza que o Brasil vai passar isso aí. Entendeu? Tá
2: verdade,
1: garantido.
2: Verdade. Vamos
1: então,
2: pensar sempre positivo.
1: O Brasil vai jogar contra o México ou Inglaterra aí. Na segunda-feira, Portugal e Espanha protagonizam um dos maiores clássicos europeus dessa competição. Além do confronto também entre Estados Unidos e Bélgica. E as

0: sonho de conquistar a Copa do Mundo.
1: E nosso, o do Hexa, claro.
0: Com certeza. Afinal, só o Brasil pode ser Hexa, gente.
1: Tá
0: e
1: bom.
0: Outra, não tem nenhuma seleção que vai virar penta também.
1: Aí, tá vendo?
0: Então, assim, o Brasil
1: a
0: tá sempre
1: nossa.
0: Na frente.
1: A hora é nossa.
0: Vai dar tudo certo.
1: E aí que a gente fala, Sérgio, conta pra clube aí, quem que você escalaria pra ajudar a gente amanhã, né?
0: Isso aí, conta aí, vai.
1: Vamos lá.
2: Rapaz, quem eu chamaria seria nosso querido e grande Rei Pelé.
1: Olha.
2: Rapaz, Pelézão tivesse aí, a seleção era outra.
1: É verdade.
2: Tá na clube? Tá bom demais, mas não vamos desanimar não, que o Hexa vai vir, o Hexa vai vir.
0: Claro.
1: Exatamente.
2: Tchau.
1: Falou, tchau, tchau, obrigado, Sérgio. Pensamento positivo,
0: um
1: né, Babi?
0: Pelé não ia ter história.
1: Ia ter pra ninguém.
0: Não ia ter pra ninguém.

0: bom demais estar por aqui.
1: E a gente segue animado falando de Copa do Mundo, uhum, e querendo saber quem você escalaria. Pode ser qualquer jogador da história.
0: Ó, já escalaram Garrincha e Pelé.
1: Verdade. Quem é?
0: Edivania, quem que você vai chamar?
2: Olha, se eu pudesse escalar um jogador da história para seleção, isso, eu escalaria Romário.
0: Olha o baixinho.
2: Né? Mas na época que ele jogava, hoje em dia ele não joga mais, né? Mas verdade. Romário ia ser
1: bom. Jogava muito. É,
0: na época ele jogava, não treinava. Porque ele dizia, treinar pra quê? Você já sei o que fazer.
1: Gente, é mesmo, né?
0: Verdade.
1: Ai, que deboche.
0: E o baixinho era bom, era bom, era bom.
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4: Se eu tivesse que escalar alguém pra seleção brasileira de reforço, seria o Ronaldinho Gaúcho. Oh. Aí sim, aí nós ganharíamos essa Copa do Mundo.
0: Um bruxo.
4: É isso aí, aqui é clube, tá na clube, tá bom demais.
1: Coloca o bruxo pra meter um gol de falta. E você não precisa fazer mais nada, não. Só olhar.
0: Eu me lembro até
1: aqui,
0: hoje, quando ele entrou em campo pela primeira vez na seleção. Ele entrou substituindo, eu não lembro quem, e ele já entrou e fez gol.
1: Exatamente. Houve uma época em que a seleção brasileira entrava em campo e não importava quem tava do outro lado.
0: É verdade.
1: A gente não
0: tinha
1: sabia
0: medo.
1: Quanto seria o placar, mas sabia que ia vencer.
0: Com certeza. E por causa disso, Carlos!
1: Você ganhou 4 ingressos de cinema pra você. Ó, você pode ir levar mais 3 pessoas, ou você pode ir 2 vezes com acompanhante, ou você pode ir sozinho 4 vezes. Pode decidir.
0: E a gente continua nessa manhã gostosa aqui na Clube com 120 minutos, 2 horas de música
1: e nenhum

0: música da Babi.
1: Ai, eu gosto, viu? Eu gosto.
0: Vamos lá de presente.
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1: E agora tá saindo uma churrasqueira.
0: Olha.
1: Eu vou te dar as honras, vai, fala aí.
0: Churrasqueira.
1: Churrasqueira elétrica mundial. Pra você, Lucas Pimenta Figueiredo de Samambaia. O final do telefone é 4901. Parabéns, arrasou. Amanhã no Jogo do Brasil tem
0: churrasco.
1: Ai, que delícia!
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0: aqui no 120 minutos. Vamos falar de Copa, vamos, vamos.
1: Sim, hein? Olha, a seleção brasileira fez ontem o penúltimo treino antes do jogo contra a Noruega pelas oitavas de final. A principal novidade foi o retorno de Rafinha às atividades com o grupo, depois de se recuperar da lesão na coxa. Apesar da evolução, o atacante ainda faz um trabalho controlado e tá fora da partida de amanhã, mas pode ficar à disposição caso não, depois que o Brasil vencer,
0: sim,
1: e for pras quartas,
0: sim,
1: tá? Já Lucas Paquetá segue em tratamento e continua como desfalque. Com isso, Carlo Ancelotti ainda faz os últimos ajustes para definir o substituto no meio-campo. A provável escalação de amanhã do Brasil tem Alisson, Danilo, Marquinhos, Gabriel Magalhães e Douglas Santos, Casemiro, Bruno Guimarães, Rayan, Matheus Cunha e Vini Júnior. No lugar de Paquetá, ainda existe uma dúvida aí se colocaria o Danilo Santos, o Gabriel Martinelli, que foi quem resolveu o último jogo ali contra o Japão, ou poderia ser uma equipe mais ofensiva também, colocando o Neymar ou o Endrick. No, o Endrick, inclusive, entrou também no lugar do Paquetá,
0: exatamente,
1: né, no último jogo. Então, o Carlo Ancelotti vai mexer os pauzinhos aí pra ver o que é melhor pra seleção brasileira, mas uma coisa, até agora, a gente não pode negar, né?
0: O quê?
1: Ele sabe o que fazer. O Mister sabe o que fazer. A gente, às vezes, critica, fala, ah, não acredito que fulano ainda tá em campo, troca fulano, faz isso. E ele ali naquela calma dele, mascando o chicletinho dele.
0: Aquele chiclete dele. Alguém tem que dizer pra ele mastigar de boca fechada. Só isso, pelo amor de Deus, né? Ninguém precisa,
1: gente,
0: ver.
1: Aquilo ali acalma ele.
0: Mas dá nervoso na gente.
1: Ele precisa trazer o

0: Vozinho, amor. Vozinho,
1: amor. Imagina o vozinho segurando os gols ali do Haaland, gente. Ah, ia ser bom demais.
0: Ia dar pra ele a cidadania brasileira.
1: Não é?
0: Vem pra cá, vozinha. Mas vamos lá, Elias, quem você convocaria? Conta pra cá.
2: Aquilo ali, Muniz da Samambaia Sul, sobre enquete aí, quem eu chamaria?
0: É.
2: Cara, seria a equipe clube, certo? Mas como não pode, levaria o Ronaldinho Gaúcho. O cara era monstro.
0: É o bruxo.
2: Ainda joga mais do que certo os neguinhos que tá ali. Beleza?
0: Beleza.
2: Aqui é clube, tá na clube, tá bom demais. E amanhã é 3-1 pro Brasil, valeu.
0: Já deu o placar.
1: Olha, 3-1.
0: Pro
1: Bolão. A equipe clube é muito boa mesmo.

Rádio Oficial da Música Boa, Henrique Juliano, Rancorosa, uma ótima manhã de sábado pra você que tá conferindo 120 minutos, 2 horas de música, nenhum intervalo comercial, a gente falando de Copa.

0: Brasil entrar em campo para as oitavas de final, a gente vai reacender a dúvida que tá no coração do torcedor brasileiro.
1: Vamos lá.
0: Porque a gente tem pelo menos 6 motivos para acreditar no sonho do Hexa, tá? O primeiro motivo é o jejum de 24 anos sem título mundial, exatamente o maior intervalo que a seleção já ficou sem conquistar uma Copa,
1: olha,
0: tá? O segundo é o palco da competição, os Estados Unidos, onde o Brasil conquistou o Tetra em 94.
1: Olha!
0: O terceiro motivo é a mistura de experiência e juventude no elenco, que reúne nomes consagrados e jovens talentos também. O quarto é Carlo Ancelotti, gente, um dos treinadores mais vencedores da história do futebol e especialista em torneios de mata-mata.
1: E o primeiro técnico que não é brasileiro.
0: Verdade, ainda tem isso. O quinto motivo é a ausência do favoritismo, que é um cenário bem parecido com as campanhas vitoriosas de 94 e de 2002 também.
1: Verdade.
0: Tá? E o sexto são as coincidências com o ano do Penta. Mudanças de técnicos durante o ciclo, dificuldades nas eliminatórias até a estreia novamente no grupo C. Então agora a resposta vem amanhã dentro de campo contra a Noruega. Tudo vai dar certo. Então já vou te adiantar aqui, porque o Brasil vencendo amanhã, ele joga no sábado que vem,
1: boa,
0: dia 11.
1: Pode preparar churrasco.
0: Contra a Inglaterra. Ou contra o México.
1: Bacana.
0: Quem ganhar esse jogo aí, joga contra o Brasil, que eu tenho certeza, eu tô confiante.
1: Nós já estamos pensando no próximo
0: sábado. A gente já tá pensando no próximo.
1: Isso.
0: Já.
1: E por falar em amanhã, o jogo será o seguinte, qual o placar, qual o bolão, né?
0: Exatamente, você pode participar do bolão da clube.
1: Isso.
0: Porque você manda o seu placar lá no WhatsApp e você concorre a R$100 a cada gol do Brasil.
1: Olha
0: então,
1: só.
0: Então, quanto mais gols o Brasil fizer, mais dinheiro você leva.
1: Exatamente. Então, faça logo o seu palpite, vamos em frente, porque tá, jogo amanhã, tem bolão, tem concentração, tem muita coisa boa.
0: A partir das 16h, concentração na clube, muita música boa.
1: Falar isso, vamos pra escalação?
0: Bora.
1: Leonardo, quem que você escalaria pra ajudar a seleção amanhã?
2: Olha, quem eu escalaria, com certeza.
1: Ah.
2: O Bruxo.
1: Opa.
2: O Ronaldinho, o Bruxo.
1: Isso.
2: Não tem pra ninguém, não tem.
1: Não tem.
2: Bota ele aí pra você ver a bagaceira. Aqui é clube, tá na clube, tá bom demais.
0: Gente,
1: só tá dando
0: o Bruxo,
1: Ronaldinho,
0: que é isso,
1: opa,
0: hein? Todo mundo, olha, o que ele fez

0: seleção brasileira,
1: isso,
0: vai.
1: Isso, diz aí, bom dia.
2: Bom, quem eu convocaria? Se um Rafinha? Ah, eu convocaria o Pedro. Pedro é atacante, nosso Mengão, e ele
0: Flamengo,
2: ajudaria,
0: né?
2: Muito.
1: Também acho que deveria ter levado.
2: Oh. Agora se coloca nas promoções, aqui tá na clube, tá bom demais.
0: Ajudaria demais.
1: Também
0: demais,
1: acho. Demais. Pelo menos ele fica lá na frente pra finalizar.
0: Não é?
1: Ele é bom, ele é bom, ele é bom, ele é bom.
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4: Se eu pudesse escolher o melhor jogador para escalhar para essa seleção,
1: quem?
4: Eu escolheria o jogador Cafu e no gol o Tafarel. Para ganharmos essa Copa do Mundo e trazer o Ex para cá. E é isso aí, tá na clube, tá bom demais.
1: Ela é boa, né? Vai
0: aí
1: que é
0: sim,
1: tua, Tafarel!
0: O Cafu, inclusive, tá lá assistindo todos os jogos,
1: né? É verdade,
0: né?
1: É verdade.
0: Olha, aí sim, hein? Ela ganhou!
1: Alô, Elizabeth!
0: Aí sim, 4 ingressos de cinema pra você aproveitar. Tem muito filme legal, hein? Tá rolando aí.
1: Um monte
0: tem
1: de estreias.
0: Tem as férias da criançada também, agora em julho. Então tem muito filme rolando nos cinemas e você pode escolher aí qual você vai querer assistir.
1: Boa! Tá na clube!
0: Tá bom demais!

0: 5814. Você vai chegar lá no posto e vai falar: enche o tanque, por favor.
1: Olha,
0: completa até o final.
1: Sem nem se preocupar com o valor.
0: Início de mês, hein? Antes do quinto dia útil.
1: Bom demais,
0: o pessoal,
1: né,
0: não recebeu ainda, entendeu?
1: Só você.
0: Só você.
1: Pronto.
0: Vale combustível de R$300. Ó, Marquinhos, tô indo nessa.
1: Tá bom, Babi.
0: Amanhã vai dar Brasil, pode
1: com
0: anotar.
1: Certeza.
0: Pode anotar
1: com
0: que amanhã
1: certeza
0: vai dar Brasil. E sábado que vem tamo junto de novo por aqui no 120 minutos. Combinado?
1: Combinado, valeu, Babi.
0: Beijo.
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0: Ients Mantal.
1: 9:02, bom dia Blumenau, bom dia Santa e Bela Catarina, nós estamos iniciando mais um campeoníssimo programa Blumenau, sua gente, suas tradições, ano 35, para você que está nos acompanhando aqui nas ondas da 89.1. Obrigado pelas sintonias, conectado, com certeza aqui nas ondas da rádio que mais se identifica com a nossa tradição. É o único programa que 52 sábados nós falamos de tradição e claro, valorizamos a quem domina instrumentos musicais e hoje recebemos uma visita muito especial. Mas antes de você saber quem é ele, vamos anunciar ele que já acordou cedo, já dei um susto no homem, tá assustado. Bom dia, David.
2: Bom dia, hein? Bom dia, clube.
1: E claro, para quem nos acompanha em casa, hoje você vai participar de um sorteio de voucher da Teca. 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Muitas festas acontecendo e a Rádio Clube já esteve de manhã cedo no Stamptis, tá? É, e você vai acontecer muitas festas aqui na nossa região, muitas festas mesmo. E você que nos acompanha hoje tem festa junina do Santuário Nossa Senhora Aparecida, logo mais às 16 horas. Frei Nelson vai estar conosco daqui a pouco. Vai ter festa tradicional hoje, tem churrasco na Imaculada do Coração de Maria, lá no Salto Norte. Tem hoje ainda festa bonita, festa julina na Escola Básica Alves Ramos. A diretora também vai conversar aqui conosco. E tem outras festas acontecendo amanhã. E tem na sexta-feira, tem sim, festa julina na Escola Básica Municipal Leoberto Leal. Tudo isso você vai poder acompanhar aqui na programação da Clube. Nosso entrevistado, não. O que vai animar a sua manhã até às 11 hoje, ele, Augusto. Seja bem-vindo com a sua digníssima mamãe, tá aqui animando a partir de agora este programa. Muito obrigado mais uma vez por participar dessa festa de 35 anos. Bom dia.
2: Bom dia, Ents. Bom dia, David. Bom dia a todos da Rádio Clube.
1: Mais uma vez, você está aqui mostrando seu talento, até porque o meu amigo David hoje se preparou a semana toda com músicas bonitas, mas essa que ele vai executar são muito melhores, David. São muito melhores. E hoje ele vai trazer mais um espetáculo. Já domina outros instrumentos, né? Você não gosta mais só do bandeirão, é isso?
2: Não. Toco gaita, bateria, guitarra.
1: Olha aí, ó.
2: É.
1: E claro, daqui pra frente vamos ter aí o Augusto mais focado em que instrumentos? Continua ainda participando dos encontros de bandoneão?
2: Continuo participando nos encontros de bandoneão sempre. Não vou parar de ir também.
1: Tem aí esse mês, tem mais alguns encontros aí, né?
2: Massaranduba. Tem, Massaranduba, é.
1: Exato. Muito bem, vamos ouvi-lo a partir de agora nas ondas da 89.1 e vamos tentar trazer a partir de agora, sempre, todos os sábados, alguém que se identifica com o instrumento, até porque o nosso programa é isso, valorização da nossa tradição e valorização também daquele que domina o seu instrumento. E o Augusto, já desde 5 anos, 6 anos, já está aí nos programas.
2: Desde 5 anos, é.
1: Acordando cedo com a Cássia, com o Fernando, né?
2: No frio.
1: No frio. É. Mas você vai esquentar a partir de agora esse clima gostoso. Para quem tá em casa, deixa a vassoura de lado, pegue ela se você estiver sozinho e dance com Augusto, né, Augusto?
2: Exatamente.
1: E como é que é o nome da primeira atração musical?
2: Zigue-zague.
1: Zigue-zague.

0: minutos, esse é Augusto. Estamos aqui recebendo ele de uma forma muito especial, o qual queremos agradecer nesta manhã gostosa. 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Vamos para a Vila Itopava, já estive lá no Stampage, em sua 22ª edição, já, claro, trazendo as informações do Paulinho, aqui na programação da Clube. 22ª integração de grupos Stampage, aqui amigos da Itopava, diretamente da Vila Itopava, trazendo todas as informações aqui com Paulinho, que é o coordenador do Stampage da Itopava. Mais uma vez, um grande encontro aqui na Vila Itopava. Bom dia.
1: Bom dia, Jens. Bom dia, ouvintes da Clube. Sim, hoje já está desde as 6 horas da manhã, o pessoal chegando aqui próximo, aqui na rua Hermann Heine, já montando as suas tendas, as suas barracas, churrasqueiras, e se preparando aí para o evento que começa agora a partir das 9 horas da manhã.
0: Esse evento com certeza marca mais uma vez a integração. E quantos grupos estão participando hoje?
1: Sim, é um dos grupos, assim, um dos eventos, né, com maior quantidade de grupos. A gente está com 46 grupos participando esse ano. É, estimativa aí só de grupos, mais de 1.400 pessoas só nos grupos, né? Tem bastante gente, fora os visitantes que começam a chegar daqui a pouco também. E vai ser um dia bonito, São Pedro colaborou, hoje o tempo tá bonito e vai dar uma grande festa.
0: Aliás, esses trabalhos também têm várias atividades, não é só a integração entre os grupos, vai ter modalidades sendo disputadas e vai ter o Rei e Rainha, como é que vai ser?
1: Sim, além do Stampage, né, tradicional aqui, que é o nosso Stampage raiz, que a gente chama, né, bem tradicional, temos os joguinhos, que é uma exclusividade do nosso Stampage, que começa a partir das 10 horas da manhã, que é o mini bolão e tiro ao pássaro, né? Aí as pessoas se inscrevem, pagam R$5 ali a taxinha para se inscrever e brincam lá e jogam e daí no final os melhores pontuação são, recebem medalhas, né? O rei, rainha do mini bolão, do tiro ao pássaro, né? E todo essa arrecadação nesse joguinho é revertido totalmente 100% para a escola Erno Bublitz, né? Que é eles que a gente sempre designa, né? Essa atividade, né? E o lucro fica todos para eles.
0: E a Marcha e Busca também vai acontecer, né? Isso? Tem dois desfiles.
1: Sim, tem o primeiro desfile às 11:30 da manhã, né? Que a gente sai aqui com o nosso comandante, as bandas e daí em seguida os grupos de Stamptish e os visitantes e depois às 3:30, né? O segundo desfile, daí buscando os reis e as rainhas dos joguinhos, né? E mais uma vez um desfile, né? Com o comandante, as bandas, os reis e as rainhas e os grupos até lá no final da rua ali, até próximo do portão ali da Raco, a gente volta e vem de volta aqui para a rua Hermann Hein e daí se encerra o Stamptish na vila.
0: Legal, então já tem término programado também para que horas?
1: 16 horas termina o evento, né? Aí o pessoal começa a desmontar e começa a retirar as coisas aí para até as 17:30, mais ou menos 18 horas a gente deixar a rua limpinha e transitável novamente.
0: Legal, Paulinho, sucesso, parabéns mais uma vez por esse evento.
1: Muito obrigado, Iese, conto com a presença de todos os blumenauenses e da região aqui hoje na Vila Itaupava, que vai ser um grande evento.
0: Tá na Clube? Tá bom demais. Daqui a pouco tem mais informações aqui na Clube. Recado dado, ouvinte bem informado, você está sintonizado aqui na Clube. 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

0: conosco daqui a pouco. É, no Comunidade em Ação, ele vai conversar conosco, porque todo sábado ou fizemos um bairro, tem 35 bairros, ou fizemos também um clube que tem 35, coincidentemente com o número de anos que nosso programa tá fazendo. Mas você quer saber de música, né? E o meu amigo Augusto não veio para ouvir aqui as promoções, ele que veio aqui para executar o seu instrumento, Augusto. E aí, aniversário mais uma vez com os amigos. Sim. Obrigado pelo convite, né, Augusto?
1: De nada, Yentes.
0: E os amigos a cada ano aumentam. Veja que você tá com um fã-clube grande aí, né?
1: É, tem.
0: E se fizesse mesmo, não teria salão suficiente para acolher todos, né?
1: É, tinha que ter mais espaço.
0: Tem mais fãs femininas, eu já vi que você não é fraco, né? E como é que é você se apresentar às vezes em onde tem muitas pessoas, até porque os encontros de Banda União sempre tem muitas pessoas.
1: Sim, tem muita gente.
0: Dá
1: sim,
0: uma tremedeira de vez em quando ou não? Ainda com essa experiência, com essa idade toda?
1: Às vezes ainda dá um tremelique aí, mas eu já tô há muito tempo indo em apresentações, nesses encontros, já tô me acostumando já.
0: É. E me fala um pouquinho do seu dia a dia, você trabalha, você estuda, o que que você faz?
1: Não, eu só estudo, de manhã eu vou pra escola, né? Minha escola é de manhã e de tarde eu só treino a música, treino meus instrumentos, faço as tarefas às vezes da escola.
0: Feliz por encontrar um opa e uma oma e uma mamãe assim, né? Sempre apoiando, né?
1: Sempre, sempre.
0: Legal, depois nós vamos conversar esse papel de mãe aí com ela também pra saber como é que é ser mãe de um profissional na música, né? O que que nós vamos ouvir agora?
1: Shot do Mano a pedidos do nosso amigo lá de Pomerode, Vinícius.
0: Olha aí, alô Pomerode. É, daqui a pouco vamos começar a atender o público, porque o zap zap não para, o telefone 3222-9051, 3222-9052, e o zap zap tá aqui, já tá bem lotadinho. Oh. Daqui a pouco vamos falar, mas o povo quer ouvir música, né, David? E olha ali, ó. Como é que é o nome da música?
1: Shot do Mano.
0: Shot do Mano.

Este é o nosso amigo, claro, sempre nos dando o prazer da sua companhia, o Augusto, que está nos acompanhando nessa manhã gostosa deste sabadão, primeiro sabadão do sétimo mês de 2026. E para você que tá ligado aqui na Clube, já tem gente aqui mandando um abraço para você também, Augusto, mas também tem gente querendo saber o Mário, né? Mário Eric. Também gostaria de saber quando tem festa junina, julina. Hoje acontece lá na Santuário Nossa Senhora Aparecida, a partir das 16 horas. Início da festa, brincadeiras com as crianças, tem missa sertaneja, um pouco diferente. E claro, depois tem quadrilha da juventude, quadrilha da lareira e acendimento da fogueira às 21 horas. E depois tem música bonita, até Frei Nelson ensaiou uma valsa para dançar aí. O Frei não é fraco ali no santuário. Daqui a pouco ele vai dar o recado aqui na nossa programação. 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Obrigado pela companhia, Ana Paula, aqui no centro da cidade, Maria Dil, Antônio na Velha também nos acompanhando, Márcio Toretti também nos acompanhando, Lucas Arthur Krenen, ele está homenageando de uma forma muito especial hoje para o papai que faz aniversário, é o seu Ildomar. Vamos cantar os parabéns aí para o Ildomar Krenen.

0: 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Nosso entrevistado nesta manhã, meu amigo Augusto, tá aqui com a sua mamãe. Como é que é ser uma empresária de um filho? Como é que vai? Bom dia, tudo bem?
1: Bom dia, Jens. Bom dia a todos da clube que estão ouvindo Augusto e a Rádio Clube. É muito gratificante, né? Muito bom ser mãe do Augusto. Acho que muito fácil. Ele é um menino maravilhoso, estudioso também. Então, só agradecer a Deus.
0: E claro, essa agenda para controlar tudo é com você, ou ele também diz assim: mãe, hoje não tô muito disposto a sair? Como é que é essa agenda de vocês dois?
1: Sim, sempre respeitando também ele, né? Porque eu acho que...
0: Claro.
1: Ele também é criança, então também tem que aproveitar, né?
0: Certo.
1: Mas sempre a gente conversa se ele, sim, quer ir ou não, então...
0: Eu vi isso. Fácil. Eu vi isso quando eu entro em contato contigo. Você consulta primeiro isso. É um respeito pelo profissional, né, mãe?
1: Também, né? Porque ele também tem que estar bem para poder vir tocar, né?
0: Então, certo.
1: Também respeitando, às vezes ele também já tem o compromisso dele. Então, ambos têm que estar alinhados, certo, no compromisso.
0: Até porque você também não está sempre à disposição, tá? Quer dizer, isso também com o seu trabalho, né? Você diariamente, sim, trabalha, começa cedo.
1: Super cedo.
0: E tá comprometido com a empresa pelo qual você já está há muitos anos lá, né?
1: Bastante tempo.
0: É, e hoje está à frente de um trabalho onde que você já tem abaixo alguns colaboradores e você precisa ter um domínio para elas também executar suas tarefas, né?
1: Justamente, né? A gente tem bastante colaboradores, então, onde a empresa é bem grande e a gente tem todo um trabalho para fazer, e a gente atende os clientes, então, a respeito a eles também, tem que estar também disponível o seu horário de trabalho também. Mas a gente consegue administrar entre os dois.
0: É. E é claro, às vezes ele diz: puxa, mãe, eu quero ir para praia esse final de semana, né? Então, é uma maneira também para ele fazer a agenda e você tá aí conectado. Tudo bem, vamos junto, né? É isso, né?
1: Bem isso, bem isso. Como diz ele, agora vai chegar as férias de aula, então a gente já tá antecipando, claro, alguma coisa para ele poder aproveitar as férias com o vô dele também, né?
0: Certo. E aí, quando ele, quando você não pode, o vô, a vovó faz a parte dela.
1: Sim, também, né?
0: É,
1: sempre dividindo um pouquinho.
0: É, e principalmente nas férias, que não coincide às vezes com as suas, né?
1: Justamente, né? Então eles aproveitam bastante e aproveitar um pouquinho das férias também, né?
0: Vai sair do país as férias?
2: Não. Vou ficar aqui.
0: Vai ficar por aqui.
2: É.
0: Vai ficar próximo, né?
2: Sim.
0: E o vovô junta contigo e
2: sim,
0: já divulga
2: certeza
0: o teu trabalho, né? Olha, esse teu avô, tua avó são pessoas que realmente fazem um trabalho exemplar, né?
2: Sim.
0: Que coisa boa. Augusto, o que que nós vamos ter de música agora?
2: Ijuí, dos Futuristas.
0: Ijuí, muito bem. Esse é o Augusto com seu pandunião, até porque ele já falou, ele domina mais três outros instrumentos e ele tá querendo já fazer mais instrumentos, mas por enquanto são quatro, né? Quatro ou cinco?
2: Quatro.
0: Chega por enquanto, né?
2: Chega.
0: É muita nota que tem que
2: tá
0: seguir,
2: bom,
0: né?
2: Tá bom já.
0: Teus professores são bons, hein?
2: São.
0: É, né? Vamos lá, então, sapeca, mestre aí.

0: 9h35, este é o Augusto aqui na nossa programação especial dos 35 anos, presenteando a todos vocês ouvintes com estas belas canções. É claro, temos ele como exemplo aqui na nossa programação, desde o início, quando ele começou suas atividades dentro de um instrumento musicais. A Rádio Clube tem dado toda a cobertura deste belíssimo trabalho, acompanhado pela família Opas e Omas, e também para com a sua mãe, toda a sua família, né? E também seu pai. E aqui hoje tem um convite especial da comunidade Imaculada Coração de Maria. Hoje tem churrasco a partir das 11 até as 14 horas, completo serviço de bar e cozinha. 18 horas tem missa, 21 horas tem baile com Vando e Jaque. Daqui a pouco o presidente vai dar o seu recado também. Lembrando que amanhã tem a Associação de Moradores Salto do Norte, tem Aipim com Galinha, música ao vivo com o Grupo Chamego. E na próxima sexta-feira tem Festa Julina na Escola Básica Municipal Leoberto Leal, início às 19 horas. Apresentações e venda de pastéis, todos estão cordialmente convidados. 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Obrigado pela sua sintonia, obrigado sempre nos acompanhando, agradecendo a Teca pelo lindo presente que recebeu na semana passada aqui na nossa programação. Também ao Cirema Vieira, tá ligado aqui na nossa programação. A Sueli, a Sueli está homenageando o Hildo Márcio, irmão, pelo aniversário, com votos de parabéns e felicidades. Saúde! Vila Itopapa, Elenir Statnik, também gostou aí das premiações deste sabadão, tá participando aqui na nossa programação deste sabadão.
1: Aquele abraço!
0: Tem festa, festa julina, sabe onde? Também tem festa julina na Alves Ramos, fica lá na Tatutiba 1, ou Tatutiba 2, como vocês queiram, mas fique lá na rua Erich Mayer, ali Alves Ramos, sua diretora vai dar o seu plaque nesta manhã.
2: Olá, bom dia a todos. Eu venho aqui fazer um convite muito especial para todos vocês. Neste sábado, dia 4 de julho, a partir das 8:30 da manhã, nas dependências da nossa escola, vai acontecer o Arraia Alves. Festa julina típica, cheia de alegria, diversão e muitas brincadeiras. Aproveite, coloque a sua melhor camisa xadrez, o seu chapéu de palha, venha com a sua família, os seus amigos, para aproveitar tudo que a escola vai oferecer. Vai ter brincadeira, vai ter diversão, vai ter comida, vai ter muita apresentação dos estudantes. Então vai ser uma manhã repleta de atividades para toda a comunidade. Venha se divertir, esperamos vocês com todo carinho. Um forte abraço.
0: Obrigado, diretora, tá aí feito o convite. Lá na região nós temos bastante gente ouvindo a nossa programação, mas eles querem saber do Augusto, né? Nesta manhã aqui também, e o Augusto veio com toda a energia fazer aí umas músicas bem especiais, revendo algumas músicas do passado. Exato. E atualizando para os dias de hoje, né?
3: Com certeza.
0: E agora nós vamos ouvir que música?
3: Vaneira Grossa.
0: Essa vaneira... Vaneira?
3: Grossa.
0: Vaneira grossa.
3: Grossa.
0: Grossa, isso. E essa gaita te acompanha? Gaita ou acordeão, né? Ou seja, ela te acompanha desde pequenininho ou já trocou também?
3: Já troquei, já.
0: É? Uhum. Um vestimento forte, né? Porque o tamanho dela o custo é outro, né?
3: É, com certeza.
0: É, eu sei o que o Fernando também, ele trocou e disse, pai, eu tô interessado, é essa que me interessa. E essa aqui domina mais sons diferentes do...
3: Sim.
0: Que a anterior?
3: Mais sons, é.
0: É isso. Então vamos ouvir a Vaneira Grossa.

0: 9h47, este é Augusto aqui na programação da Clube. 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A Laís também está sintonizado aqui na nossa programação, aqui na Rádio Clube. Obrigado, Laís, sempre acompanhando a nossa programação deste sabadão. Também ligado aqui na nossa programação deste sabadão é o Maurício. Alô, Maurício, obrigado pela sua sintonia. Tá aí.
1: Aquele abraço.
0: Claro, aquele abraço para toda a sua família Prenha. Mandando abraço pro papai, Severino, mamãe, a sua digníssima esposa, metade do coração dele, também a Isabela, sua filha, um ótimo, excelente final de semana.
1: Aquele abraço.
0: Edson Baumgarten, ligado aqui na Clube, obrigado pela sintonia. Você que nos acompanha aqui na nossa programação, e claro, para você que nos dá o prazer da sua companhia, Fábio Burger. O Fábio Burger, você conhece? É muito bom sempre acompanhar aqui a especial apresentação do Augusto Niles, acompanhando um pouco o trabalho dele através do Facebook, trabalho que é, sem dúvidas, fantástico. Gostaria de deixar e mandar um abraço. Ele tá aí pedindo para você colocar dentro das suas agendas, se a mamãe permitir, se pode furar aí a sua agenda hoje durante a programação musical, o Roterosen ele quer ouvir, né? De repente

0: Você tem isso na cabeça? E sabe uma coisa? Quando ele começou, o David, tinha aquele livro, tinha várias notas musicais. Hoje, vê se tem alguma coisa de notas aí. Tem nada de notas, rapaz. O cara tá aqui, é tudo na cabeça. Claro que o cabelo dele já cresceu também, né? E olha só, quando eu falei a música, já trocou. Veio de gaita e a mãe carrega o bandoneão. E eu vi quando ele subiu, David, que a mãe teve que carregar o mais pesado. Por que isso? Não? Não é sempre isso.
1: Não.
0: É por causa que estava no elevador.
1: Exatamente.
0: Aí ficou mais leve para ela, né?
1: Com certeza.
0: É, senão é o bandoneão que ela carrega, né?
1: É.
0: É isso. Então tá bom, daqui a pouco você executa, já mentaliza como é que é essa música, porque eu antes tenho um recado especial para você que mora na região norte da cidade. 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Esta é a Clube Turbilhões de Emoções neste sabadão, aqui com a presença do Augusto, o rapaz que conhece música de todos os estilos, e nós estamos trazendo tudo isso em nome de LCR Motos. 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Feijoada beneficente hoje da AMP e a PAI, aqui na Associação de Moradores da São Bernardo, Rua Ney Cláudio Simão, 750, na Itopava Norte. Vamos de atração musical, já vai ter essa música?
1: Vamos,
0: né?
1: Vai.
0: E vai ser com bandoneão.
1: Isso.
0: Olha aí. Eu não tenho chope, mas eu vou servir um copo de água em seguida pra você, tá bom?
1: Tá bom. Beleza, obrigado.
0: Vamos de música ao vivo aqui com meu amigo Augusto.

0: Totalmente 10 horas. Com certeza, uma das músicas lindas, e quando é executado com um instrumento bandoneão é muito mais bonito ainda, né? E eu quero mandar um abraço aí também para o Mário. Mário Henrique, com certeza, tá aí agradecendo, né? Por tão breve tempo de segundos, você já atendeu a solicitação dele, né?
1: Com certeza.
0: Era, é uma música que demorou para aprender, não?
1: Não.
0: Não?
1: Essa aí é mais de boa.
0: É de boa, assim, né? Olha aí, a linguagem tá bem atualizada, né, mãe? É. E aí, de tanto tempo você já está nessa música, tem muitas novidades por segundo acontecendo, né? O YouTube tem sido sua referência também para consultar, ou você
1: também.
0: Você, através de quem, o professor, ainda tem alguém ensinando para ti, não?
1: Tem.
0: É?
1: Sim, tem professor de gaita também.
0: Ah, é?
1: Professor de gaita também.
0: Tu continua indo lá na Itopava Central?
1: Continua indo
0: O meu amigo Passolt.
1: Esse mesmo.
0: Isso aí. Ele também, o Fernando também passou algumas aulas por ele lá, viu? É. Professor bom, hein?
1: Ele é ótimo.
0: E aí, a sua vida diária com os estudos, vai se formar logo ou vai demorar? O que que você tá fazendo hoje nos estudos?
1: Falta 2 anos para eu me formar na escola.
0: Certo.
1: Falta hoje... 2 anos. Estou no primeiro ano do ensino médio.
0: Ensino médio?
1: É.
0: Olha aí, que coisa boa. Tá aprendendo aonde?
1: No Ercílio Deck.
0: Ercílio Deck, na Velha?
1: Isso.
0: Colégio tem bastante alunos, né?
1: Tem.
0: Muito bem. E você que está sintonizado aqui na Clube, obrigado pela sua sintonia. É o fotógrafo Lucas Prudêncio nos acompanhando. Obrigado pela companhia, Lucas. É, vamos atender aí. Um abraço aí para também a toda a galera que nos acompanha. Tem gente que nos acompanha também na Vila Itopaba e também na Itopabazinha Simone Schrube. Também a nossa ouvinte Marles e sua filha. Mandando um abraço para vocês. E também para toda a galera de Indaial. Grande abraço a todos aqueles que nos acompanham ali na programação deste sabadão. E você que nos acompanha também no bairro Fortaleza, que coisa linda! Todo mundo ratinho ligado aqui na programação da Clube. 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Já recebi aqui convites de várias festas e você vai ficar por dentro. Uma delas é lá na comunidade evangélica da Itopabazinha. Todos estão aí convidados para o dia 12, né? E também tem festas em várias escolas, Pedro I, na Itopaba Central, tem festa na São Cristóvão, ali na Rua Bahia, e tem muitas festas acontecendo. Tem aí também na Itopaba Central, também de festa, daqui a pouco vamos falar sobre isso, mas agora vem o Augusto. E qual a atração musical com o seu pandoneão vai ter agora?
1: Dobrado dos Futuristas.
0: Olha aí, o Dobrado Futuristas é a dica do professor, né? O professor agora é dos Futuristas também, né? Ele diz, toca lá pra nós, porque esse cara tá difícil de a gente conseguir também pra trazer pra cá, hein? Mas fazer o quê, né? O cara começa com tantos eventos e é conhecido pelas suas lindas canções, por que não estar aí sempre comprometido, né?
1: É
0: que nem achar o Augusto aqui pra conseguir trazer. Fala com a tua mãe, é meio ano, foi. Tu não é fraco, hein, Augusto? Vamos lá, então.

0: Clube, 10h14, 10h14. Claro, para você que está nos acompanhando, obrigado pela sua sintonia, pela sua companhia neste sabadão para você. É, e você que está nos acompanhando, muita gente ligando, participando. É, Augusto, hoje o nosso zap zap não. Eu acho que tem que providenciar um extintor aí, viu, David? Que tá. Daí os dois aqui, né? O meu e o da rádio aqui tá bombando. Quero mandar um abraço para Sandra Regina da Silva, da Velha Klitsky. Agradecendo aí o presentaço da Teca, todos os que já ganharam. Estão aqui agradecendo a simpatia dessas meninas que lá estão aí atendendo, né? E a Teca, tu já sabes, todo mundo gostaria de ter um presentaço da Teca, né? E se você gostaria de participar, é fácil, pelo zap zap da clube, sempre identificando nome completo e também o bairro que reside, também o João Osmar. Sabe o que o João Osmar quer do meu amigo Augusto? Que toque Isabela depois, né? É, mamãe, é assim mesmo. Aqui não tem moleza, tem que ficar atenta, porque esse povo só pede, pede, mas é por isso que nós trouxemos você aqui, Augusto, porque o povo, quando você está aqui na rádio, ele chega a pedir música, porque ele gosta de, vamos respeitar, né? Os nossos ouvintes, que são a razão do nosso trabalho, junto com os nossos parceiros que sempre apostam aqui nosso trabalho todos os sábados também. Anelise Knott, que coisa linda! Também nos acompanhando aqui na nossa programação. Também o Horst Indaial, mandando um abraço para vocês, né? Ambos recebam um abraço, são fã de vocês dois. E também o Demilson, tá feliz da vida lá da Bairro Texto Salto, juntamente com a sua esposa Tati e também o filho. Um ótimo final de semana pro Jason da Itopabazinha, abraçando também o Rupens Fruc e Gelase da Itopaba Norte, Erna Valtre, também homenageando nesta manhã gostosa, ela que reside na Itopaba Norte, a bisneta Thaisa, que coisa linda, dia primeiro esteve de aniversário, a sua filha Silvana Araújo, dia 11, com votos de parabéns e felicidades, né? São muita gente ligando, participando, telefone 3222-9051, 3222-9052, voucher da Teca e uma cerveja Lager Pet, 1,5 litro da Unser Beer. São hoje os nossos prêmios neste sábado aqui na programação da Clube. 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Abraço ao seu Isaías, os filhos continuando, né? Que coisa linda. Abraço, boas melhoras aí também, seu Isaías, sempre nos acompanhando na clube. 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Lembrando que hoje tem festa julina, festa junina. Frei Nelson daqui a pouco vai dar um toque especial na nossa programação. Festa começa logo mais à tarde, às 16 horas. Um abraço também pro pessoal da Corkswagen. Hoje tem festa junina dos os integrantes aí. Um abraço a toda a galera que nos acompanha aqui também na programação da Clube.
1: Eita, mano!
0: 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Nós estamos aqui recebendo nesta manhã com muita alegria, sempre com a sua larga experiência já no nosso programa, já o Augusto. E Augusto, quais são as expectativas daqui para frente? Tá aí no início dos estudos e depois de concluído, já sonha em alguma coisa diferente? Já, Augusto, não?
2: Já, eu penso em fazer uma faculdade de música, talvez para dar aula, talvez.
0: Olha aí. Até porque você já domina 4 instrumentos, pode atender alunos de todos esses segmentos, né?
2: Sim.
0: E bateria foi por quê? De repente, você daqui a pouco vai atender a um tipo de público diferenciado?
2: Sim, também.
0: Essa é a ideia.
2: Aham. E também porque eu gosto bastante também.
0: Muito bem. E o que, que nós vamos ouvir agora?
2: Isabela.
0: Isabela, rapaz, não perde tempo. Isabela, quem pediu aqui foi o Jaison, né? Foi o João Osmar. João Osmar pediu Isabela, tá aí, João Osmar.

0: Muito bem, este é o nosso amigo Augusto. Augusto, o que aconteceu no dia 30 de maio? Você se lembra? Você esteve aonde,
1: 30
0: hein?
1: De maio.
0: 30 de maio você esteve por acaso no Germano Tito, é verdade?
1: É. Ah, sim, é.
0: Você estava animando uma festa da família Beringer?
1: Isso mesmo, é.
0: E gente da família estão aí agradecendo pelo trabalho que você executou para todos, abrilhantando este dia tão especial. A Denise e o Dietmar, lá do Terço Salto, nossos amigos, sempre acompanhando nossa programação, estão aí sintonizados e parabenizando a Gilmara e você, Augusto.
1: Muito obrigado, né?
0: É, e com certeza, ano que vem vocês lá de novo, né?
1: Sim.
0: Essas coisas, Gilmara, me fala um pouquinho. Isso tem sido uma constante, né? Quando você faz um bom trabalho, automaticamente eles já renovam o contrato?
2: É muito bom, né? Eu acho que fazer parte disso e poder ajudar e as pessoas gostarem da cultura, né?
0: Uhum.
2: E a gente poder estar lá de volta e poder, tipo, dar essa experiência para as pessoas. É muito gratificante.
0: E ele chega a dizer isso na hora ou no final, como é que é?
2: Sim, sim. Com certeza. Eles já falam, da próxima a gente já vai chamar vocês de novo. Então é muito bom isso.
0: E aí já tem que ter uma agenda para 2027, é isso? Já tem no lado ou você anota? Como é que você faz esse agendamento?
2: Não tem nada assim tão adiantado, não. Mas sim, tem que ter agenda, porque senão às vezes a gente se perde.
0: É verdade. Eu sei o que é esquecer. Eu esqueci esses dias mais um evento, eu fui convidado, não fui. Realmente eu sei. Às vezes a gente esquece de anotar, não é o fato de esquecer o evento, esquecer de anotar. Mas enfim, faz parte, né?
2: Faz parte.
0: E com certeza temos aí vários eventos aí. E como é que a pessoa pode fazer para contratar aí o nosso amigo Augusto?
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0: Olha aí. Foi muito rápido, né? Então, tem gente que ainda tá buscando uma caneta e aquela hora a caneta não escreve, aí pega um lápis, né? E aí o lápis é por alguns segundos só, né? Então, anota aí esse telefone aí.
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0: Perfeito. Então, está aí para quem quer contratar aí, independente. Durante a semana também você pode tocar, Augusto?
1: Posso também.
0: Mas como é que tu pode tocar se a mamãe tem compromisso à noite?
1: Daí o opa leva, né?
0: Ah, opa! Ah, o opa tá aí, né? Opa João? É isso?
1: Opa João,
0: Isso. Daqui a pouco eu tenho os recados pra passar. Eu sei que tens uma lista. É a mãe que vai passar ou você vai me passar?
1: Não, eu vou passar.
0: Deixa comigo, mamãe. E aí, quais são os recados que você quer passar? Olha aí, ó. O homem tá com sede. Foram algum... só um copo primeiro de água, mas eu vou o David, depois providencia mais um copo de água aí, porque não tem refrigerante nessa rádio, não tem chope. E pelo menos água, né, David? Pelo menos água pro rapaz, porque tá com sede. Quero mandar um abraço aí também, antes de você passar os abraços aí, eu tenho aqui 20 anos de dedicação aí do Castelo Encantado, fica ali da Daniel Pfaffendorf, né? Pfaffendorf, ali no bairro Itupava Seco. Um abraço a galera aí, 20 anos completados, e com certeza um abraço aí pra toda a galera que nos acompanha aqui também na nossa programação da Clube. Abraço ao Werner Metti nos acompanhando, obrigado também aqui na programação, a Mareli Pago e também o Ronei, obrigado pelas suas companhias, a Marlene, também a Yolanda nos acompanhando lá na rua Erich Mayer, Rosane Ford e toda a sua família Ford lá na rua Professor Jacob Neigen, Dolores Reiter, obrigado Marcos também nos acompanhando neste momento. Ilfonso, mandando abraço para sua esposa e também para toda a sua família. Um abraço também à família da Marli Mank, lá também nos acompanhando nossa programação e também ligados aqui a Ilzani Krenin. grande colaboradora lá da comunidade evangélica da Itupavazinha, aqui acompanhando nossa programação deste sabadão. 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

Vamos atender aqui também a Sueli Fruchtpuff, tá mandando um abraço pro maridão, pelo seu aniversário e pelos 39 anos de união.

0: O Schmidt está aí sintonizado hoje diferente dentro do seu veículo, acompanhando a nossa programação. Obrigado pela sua sintonia. Para você que está nos acompanhando aqui na Clube, tem música ao vivo aqui com o meu amigo Augusto e você pode participar. Hoje tem duas cervejas Lager, também pet 1,5 litro da Unza Beer e voucher da Teca. 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Augusto, o que que nós vamos ouvir agora?
1: Anne Marie.
0: Anne Marie.
1: Isso.
0: São todas para, pode ser para as Annes e também pode ser para as Marie.
1: Isso.
0: Separado e todas, e agora você pode, putz, eu te cortei antes, agora você pode começar a relacionar os seus recadinhos também.
1: Ah, tá bom. Ah, mandar um abraço aí pro meu pai que deve estar assistindo, pro Opa e Paoma, pros dois, né? Tenho dois, duas Oma, dois Opa. Pra toda a minha família que tá assistindo, mandar um abraço também pros meus professores, o de gaita, guitarra e bateria. Mandar também um abraço pro grupo Cinquentões, que estão ligadinhos aí com a gente. Muito obrigado.
0: Legal, daqui a pouco tem mais recados, 10h35, Sapeca Mestre, só tem mais 15 minutos de música, é mesmo? Então, temos que aproveitar bem esse rapaz, porque só daqui a meio ano.

0: 10:39. Esse Augusto aqui com muita alegria recebemos nesta manhã gostosa em nome de Malu Higiene Beleza Contabilidade LS com a equipe do Lorival K2G Automecânica, Satos e Marmitaria, Salto Norte, de Marol Agrovícola, 54 anos, em Peblu, Pão Vivante, Portal Imóveis. 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Você que nos acompanha pela Rádio Clube, obrigado Vera Chiurato, juntamente com o filho e também o Maidão nos acompanhando lá na Itopava Central, obrigado pela companhia. Paulo Brancoff, também ligado aqui na Clube, obrigado pela sua sintonia. Sandro Groy, lá de Rio Cero, em Jaraguá, obrigado também pela sua conexão aqui no 89.1. Guilherme Zabel, obrigado. Itopavazinha e Vantira Pecnini, também nos acompanhando.
1: Aquele abraço.
0: Um beijão aqui do Opa para o Davi e a Esther, mandando um abraço, um beijão para Joyce e também pro Vanderlei e a Cássia nos acompanhando juntamente com o Fernando e a Carol, um beijão para vocês acompanhando a programação aqui do Opa e do Papai e do Maridão.
2: Aquele abraço.
0: E aí, meu amigo, você que tá aí ligado conosco, você ainda não ligou, não gosta de cerveja, mas temos o voucher da Teca, e falando em Teca, são 100 anos, e para quem já conhece, sabe que são produtos de primeira qualidade que gostaria você também se enxugado pela toalha da Teca, né? 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Augusto, mais alguns recados, né? Eu sei que tem aqui alguns aqui mandar para ti, lá de Indaial. Você toca Indaial. Bastante em Indaial, não?
3: Toco bastante lá.
0: É, o Odivaldo também mandando um abraço para ti. É, o Odivaldo é sempre um simpatizante das músicas lindas que você também executa. E quais são os municípios que você já esteve presente?
3: Ah, Pomerode, né?
0: Pomerode.
3: Blumenau.
0: Massaranduba. Indaial,
3: Massaranduba.
0: Joinville.
3: Joinville, Timbó.
0: Jaraguá.
3: Onde é que teve mais?
0: No litoral você também?
3: Também, Gravatá.
0: Final de semana de ano, final de semana, assim, diz assim, trouxesse do bandoneão, teu acordeão?
3: Sim,
0: é. É isso, tem que estar no carro?
3: Tem que sempre estar no carro.
0: É, muito bem. Então, vocês já preparou mais uma com o bandoneão, e qual será o nome da música?
3: Dobrado 2001.
0: Olha aí, Dobrado 2001, faltando pouco, 16 para terminar a execução deste jovem, e que nos alegra nesta manhã, o Augusto e também

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2: Dez horas e 51 minutos, vamos para a Comunidade Imaculada da Conceição de Maria, Coração de Maria. Hoje tem churrasco, não é isso, presidente?
3: Bom dia, pessoal. Quem está falando aqui é o Enes, coordenador da Comunidade Imaculada Coração de Maria, aqui no loteamento Imola. 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
2: Dez horas e 52 minutos, não desligue quando o seu recado não saiu ainda, calma, é muito recado, eu quero pedir desculpas aí porque eu estou atrasado, sim, com muitos recados para passar ainda, mas muita calma que o meu programa vai até meio-dia. Antes nós temos ainda o programa Blumenau, seu agente, suas tradições, mas durante o Comunidade em Ação, temos ainda muito tempo, né? E você que não ligou ainda, tá perdendo tempo, hein? Eu quero dizer pra você que não ligou, voucher da Teca e mais cerveja Lager Pet 1,5 litro da Unzebir, que está presente nos estantes da Vila Itopaba. Carlos Emílio Puff, também da Itopabazinha, que coisa boa, sempre sintonizado aqui nas ondas da Rádio Clube. Fortaleza Trivés, Isabela, que coisa boa, que ele já tocou, hein, pra você. É, Isabela Prim, ela, o nome dela é Isabela Prim. Coisa boa, viu, Isabela? Tá com moral aqui com o Augusto, hein? Carlos Emílio Puffo, então, ok. Hélio Novatsky, também sintonizado aqui na clube, mandando abraço pra Solange, ele que foi músico, e quando tem um músico aqui tocando, ele arrepia, viu? o Hélio é um músico que de respeito, né? Muitos anos de músico já, e mandando abraço pra Solange, pra toda a galera, os familiares, vizinhos, pode aumentar o som aí, Hélio, não tem problema, nessa hora ninguém vai ficar chateado, porque música tocada aí por os cantores é uma coisa, agora música ao vivo só aqui na clube, hein? É isso mesmo, pode aumentar aí, Hélio. Sei que aí a rua toda ela vai gostar aí do repertório do Augusto. Isolde Hackper, também mandando um abraço pra amiga Adelita Dunque. Esteve de aniversário, né, Adelita? Dia 2.
4: Aquele abraço!
2: Ela nos acompanhando, a família Dunque, lá, a mamãe também, né? É, a mamãe da Adelita também nos acompanhando. Obrigado pela sua companhia. Parabéns, Adelita! Da Isolde Hackper. Também para a prima Anita Bauer. Está de aniversário dia 6, mais precisamente na segunda-feira. E para os filhos netos, companheiro Norberto, um ótimo final de semana para vocês.
4: Aquele abraço!
2: Também ligado aqui na clube, Franciele Hack. É, daqui do bairro vizinho onde mora, nada mais, nada menos, o nosso técnico de São. E a clube tem preferência para esse bairro, né, David? É? Só sai gente boa lá, né? É, tem professor lá, o David é um deles, né, David? Nova Esperança, Boa Esperança, o que hoje vocês dizem? Nova Esperança ou Boa Esperança? Nova Esperança. Pode falar no microfone, não tem problema.
5: É, não, que eu tô com um pouco de vergonha ainda aí.
2: Vergonha.
5: É claro, né?
2: Qual é a cidade?
5: Já acordei.
2: Assustado.
5: Já acordei assustado, né?
2: Pelo horário, friozinho, aí... podia estar na cama.
5: Exatamente.
2: E quando aí eu entra aí, de repente, instrumentos e abre a porta, ele nem avisa, nem bate.
5: Não, pois é.
2: Aí assusta de vez?
5: Assusta.
2: Eu senti em você que tu estás assustado, tremendo, né? Não sei se é tremendo de frio ou ainda tremendo do susto. O que, que é?
5: É do frio, é do, frio.
2: Do frio, do frio. Tá bom? Muito bem, Augusto. E claro, daqui a pouco ele vai tocar mais algumas músicas ainda. Tem mais. O que mais algumas? São 5 minutos para as 11.
5: 5 minutos.
2: E o nosso contrato é até as 11. E a sua mãe disse assim: é 11 horas, não é 11. Não é 11 horas e 1 minuto, é 11 horas. É assim, a tua mãe. Ela, o contrato tem que ser rigorosamente, é isso?
5: Tem que ser rigoroso.
2: É isso aí. E já que você está tocando tanto por aí. Você estará em Massaranduba, né?
5: Massaranduba nesse domingo, dia 12.
2: 12?
5: Nesse domingo, no próximo.
2: No próximo, né?
5: Dia 12.
2: Tem uma semana toda para preparar o repertório.
5: Exatamente.
2: Como é que funciona ali? São 3 músicas?
5: São 3 músicas, cada pessoa escolhe 3 músicas e vai se apresentar.
2: Tem espaço ainda no, na tua casa de tantos troféus e de tantas coisas, lembranças, não?
5: Ah, tá ficando pequeno.
2: É? Aí tem que consultar o financeiro, que é seu opa ou é tua mãe?
5: É os dois.
2: Os dois? Pra comprar um armário especial, né? Com vidro.
5: Com vidro,
2: pra depois mostrar para os seus filhos, seus netos, né? Você tem idade, mais ou menos, pensando até que idade você quer tocar, depende da esposa depois, né? Se ela vai acompanhar a prova, né? A mamãe, por enquanto, tá tudo certo, mas aí... E de vez em quando já dá uma piscadinha. Eu sei que você anda de mão dada aí com outro, que a mamãe não tá sabendo, né? Mas não precisa dizer agora pra mim. Tá bom? Tá tudo certo, né?
5: Tá.
2: O lado emocional, o coração tá tudo certinho. Mas cabe 1, 2 ou 3 pessoas aí, né? Não tem problema. Tá tudo certo, né?
5: Tudo, tá tudo certo.
2: Tá certo. É, o David é igual, quando fala em meninas, ele esconde esses jovens da dona. Mamãe, não é fácil esses jovens hoje, né? É, mas é assim mesmo, né, mamãe?
6: Não, não sou fácil.
2: É. Mas escuta, o Augusto, só pra nós encerrarmos aí, porque falta 3 minutos, esse relógio não colaborou. Tu tinhas mais 5 músicas pra tocar, mas não deu tempo, né?
5: Não deu tempo,
2: Não deu tempo. Mas qual é a última música?
5: Barril de chope.
2: Barril de chope. Tá certo ele, porque tem cerveja chope aqui sendo sorteado. E nada melhor pra qual é essa música aí, né, Augusto?
5: Nada melhor.
2: Vamos lá então, sapeca, mestre.

0: Muito bem, 11 horas e 2 minutos. O contrato foi até as 11 horas. É. Né? Então, tu deve ter participado de alguns eventos, né? E aí chega uma hora que eles dizem: estamos encerrando o nosso programa, hoje é a última música e tal. E não tem aquela que o pessoal começa a se ensaiar e diz assim: mais um, mais um, mais um. Assim foi o nosso zap zap. Eu tive que agora ver se é possível ainda de mais uma música, porque senão eu vou contrariar os meus ouvintes que estão aqui dizendo: olha, mais um, mais um. Devia ser amanhã toda, a tarde toda, assim. Pode ser mais um? Tem ainda chances de ter mais um?
1: Tem.
0: Então tá. Vamos então. Agora é a última, então.
1: Essa é a última.
0: Não tem mais.
1: Não tem mais.
0: Chega pra hoje, né?
1: Chega.
0: Vamos lá, então. 11:03, mais uma para encerrar este programa que bombou nesta manhã. Muita gente ligando. Eu vou mandar um abraço antes ainda para. Mas não esqueça que o nosso programa vai depois ainda continuar, né? A Solange também homenageando toda a galera que nos acompanha lá na Itopava Central. Também a Cris Lene, lá da Velha Grande, mandando abraço pro Balduino e Rosália, vocês conhecem muito bem, mandando abraço para vocês dois. Dona Gilmara e também o Augusto Ivo Cunó, tá feliz da vida, música bonita, né, Ivo? Lá na no centro da cidade. Sheila Lourenço na Itopava Norte, Cleidiane Link na Vila Itopava, Edson Baumgarten também nos acompanhando na Água Verde, Lindamir, obrigado pelo seu telefonema, também a Angelita Schmidt e o Pedro, lá do Nova Esperança, também nos acompanhando. Daqui a pouco tem muito mais aqui dentro da máquina aí, nas duas máquinas, mas muita calma nessa hora. É só sábado e não se estresse, porque aqui a clube só tem coisa boa. Daqui a pouco tem muita informação. E claro, tem sorteio logo mais às 11:50, tá certo? Vamos lá, Augusto!

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2: 11 horas e 7 minutos, nós estamos encerrando o Blumenau, sua gente, suas tradições. 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Blumenau, sua gente, suas tradições, teve com muita alegria hoje a Gilmara e o Augusto, né? Gilmara, obrigado aí, desculpa aí insistir tantas vezes, mas você sabe que aqui quem pede são os ouvintes e nós estamos aqui gratos mais uma vez pela sua presença aqui também conosco.
3: Obrigada pelo convite, pela oportunidade de sempre estar aqui. Obrigado e bom dia a todos os ouvintes e a todos da rádio.
2: Mais uma vez o telefone para contato.
3: 479-181-0717.
2: Perfeito. E o meu amigo Augusto, obrigado mais uma vez, né?
4: De nada,
2: tirar você. Sei que essa noite você estava pensando, puxa, o que que vou tocar? Estava ansioso, mas essa parte já passou tudo, né?
4: Já passou.
2: E quem quiser ver o rapaz bonitão com seus instrumentos, seja gaita ou bandoneão, lá em Massaranduba, Sociedade, domingo. 11 de novembro, né?
3: 11 União.
2: Isso. Obrigado mais uma vez. Dankeschön. Sprichst du auch Deutsch? Nein.
4: Não falo alemão.
2: Já falou alemão.
4: Não, eu só entendi um pouquinho.
2: Só um pouco, né?
4: É.
2: Opa, e a Oma não fala assim contigo ou tu entende tudo?
4: Não, mas o pai que fala.
2: Ah, é? Teu pai, né? Legal, manda um abraço lá pra ele também. E opa, os Opas e Omas também que estão aí te dando todo o apoio, Gilmara. Dankeschön, obrigado. Viu?
4: É.
2: Viu que é, ouviu que ela falou? Dankeschön, Betschön. 11:10, estamos encerrando o Blumenau, suas redes, suas tradições, 35 anos, a marca, que é o único espaço em Blumenau ainda que fala de cultura e também de tradições o ano inteiro, não é só na Oktoberfest. Tem gente que aparece na Oktober somente para falar da Oktober, né? Mas não tem problema. Eu gostaria em Blumenau que tantas FMs tivesse pelo menos mais umas duas, até mais três FMs divulgando como nós tínhamos no passado, né? Infelizmente, temos apenas, ainda bem que Blumenau tem a Rádio Clube, a mais antiga, 94 anos. 11:10, obrigado pela companhia. Daqui a pouco tem Comunidade em Ação. Um abraço para o Augusto e Gilmar. Bom fim de semana para vocês. Um abraço, Opas e Omas, e também o papai aí do Augusto. Amanhã tem, antigamente era assim, eu e a Cássia. Cássia e eu aqui pela Clube. Um abraço, até lá.
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2: 11 horas e 11 minutos, estamos iniciando Comunidade em Ação neste sábado especial. Claro, dia 4 de julho de 2026. 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Inicialmente, estaremos trazendo para você aqui a grande festa que vai acontecer amanhã lá na Sociedade Comercial, até porque nós semanalmente falamos de um clube de cacetiro, são 35, e hoje o destaque é da Sociedade Comercial, que fica lá no distrito da Vila Itopaba, mais precisamente no bairro Itopaba Rega Alta, 11:12. A nossa programação deste sábado destaca mais uma vez a festa julina. Estamos em julho, Julina, Junina, Santo Santuário, Nossa Senhora Aparecida. Frei Nelson, que prazer reencontrá-lo mais uma vez aqui na programação desta manhã de sábado. Bom dia.
6: Bom dia, prezados radiovintes. É um prazer estar com vocês mais uma vez e hoje um dia muito especial. Sábado é sempre um dia especial. Alguns dizem assim, hoje é sexta-feira, mas hoje é sábado e hoje nós temos uma grande festa, né? Um momento muito significativo.
2: 11:13, desculpa, inicialmente, Frei Nelson, então, nosso convidado nesta manhã.
6: Porque é a festa de São João em julho, mas é de São João, então pode-se dizer junina. Se quiser, também não está errado dizer julina, porque a festa junina acontece em julho. Então eu fiz uma grande pesquisa para saber como que a gente iria falar, junina ou julina. E então tem essas colocações bonitas. Por quê? Ela se estende, né? A festa junina se estende muito em julho, porque é um santo querido, né? São João Batista, aquele que anunciou a vinda do Messias, né? Ele que acendeu esta chama, esta fogueira, por isso sentido da fogueira, se diz que na tradição é Santa Isabel, a mãe de São João, quando ele nasceu, fez uma grande fogueira para anunciar que tinha nascido o seu filho, porque ela era estéril, né? E na velhice, né? Ela, e então pôde ter o filho. E ao mesmo tempo, assim, desse símbolo também de que João Batista anunciou a luz do mundo, que é o próprio Cristo, eis o Cordeiro de Deus, né? Que tira o pecado do mundo, né? Eu não sou nem digno de desamarrar as suas sandálias, né? Eu estou preparando os caminhos do Senhor, o reino de Deus está no meio de vós, e pois Jesus assume novamente, assume isso e se apresenta então como o reino de Deus. Então, fica assim esse convite muito especial. Hoje, então, às 16 horas, nós iniciamos a festa junina aqui no santuário. Convidamos toda a comunidade para participar. Nós teremos às 19 horas a missa sertaneja, cantos belíssimos, né, com a letra católica, né, cristã, mas as músicas sertanejas, então são paródias, né? E fica muito, muito legal. E quem vai animar esta missa é o coral da paróquia Santo Antônio do Garcia, junto com a nossa banda, o nosso grupo aqui, o Alexandre, com toda a equipe. Então, vai ser um momento bonito também de que a gente convida a comunidade para participar. Terminada a missa, né? Já desde as 4 horas, temos quadrilhas, muita diversão para as crianças, para todas as idades, comidas e bebidas típicas. E às 21 horas nós teremos o acendimento da fogueira. A festa junina, ela tem que ter a fogueira, mesmo que seja não muito grande, mas é o símbolo, é isso, ao redor da fogueira nós também louvamos a Deus pela luz, e a luz plena que é Jesus Cristo, que ele preparou e anunciou os caminhos desta luz que veio se tornar real e presença e presente no meio de nós e nos salvar. E depois, terminado aí o acendimento da fogueira, segue muita dança. Quem gosta de dançar, aí é para arrastapé mesmo, até brinco que até o Frei Nelson vai dançar. Então, é um momento assim de convivência, de celebração. E gostaria também de dizer à comunidade que esta festa eu instituí quando cheguei aqui o ano seguinte, então faz 9 anos, é o 9º ano dessa festa, com um grande objetivo. Qual é o objetivo? É integrar a paróquia com as 4 comunidades, as pastorais, os movimentos. É um dia para a gente se unir e para celebrar, também conviver e ao mesmo tempo brincar, né? E ser família, ser comunidade, né? A gente ter um momento assim tão muito especial, porque a festa maior, que é a festa de Nossa Senhora Aparecida, a gente trabalha mais e organiza, que a festa é muito grande e não dá esse tempo. E aqui daí a gente dá, como você vê hoje. Hoje já estamos aqui de manhã agora no na preparação. Olha o movimento, as pessoas estão aqui, todo mundo trabalhando para deixar tudo bonito, bem preparado, e a comunidade com certeza mais uma vez vem ao santuário também para esta festa e vai dizer ao sair daqui como foi bom estar aqui no santuário e poder participar e fazer junto essa história tão bonita dessa tradicional festa junina no santuário Nossa Senhora Aparecida Itapava Norte, Blumenau.
7: Aliás, e tantas atrações, não podemos esquecer, Frei Nelson, da comida típica, né? Essa comida típica é feita com muito amor para essas pessoas voluntárias, e a gente vai encontrar guloseimas de todos os tipos e de todos os tamanhos e de todas as para todas as idades.
6: Sim, perfeito. Eu evito falar tudo o que vai ter, porque a gente deixa alguma coisa fora de tanto que tem, né? Então é pinhão, é quentão, são doces, é canjica, milho cozido, né? Então, tudo que você possa imaginar que é da festa junina, da tradição, a nossa equipe aqui, ela tem assim essa alegria de fazer essas guloseimas, essas coisas tão saborosas, e isso faz bem porque é tudo feito com amor, com carinho. E outra coisa, é uma festa que a gente não tem objetivo maior de lucro, mas de convivência, de participação. Então, todos os preços são mais acessíveis. Por isso, e como é uma festa de integração, o lucro que tiver, 50% é do santuário. Nós temos 4 comunidades que vêm também celebrar junto, vêm participar, vêm trabalhar. Então, 50% é dividida entre as comunidades, porque é uma festa, a gente tem que ter esse espírito, digamos assim, de comunhão, de participação e ao mesmo tempo de distribuição, né, apoio àquilo que a gente constrói junto.
7: Muito bem. Frei Nelson, mais uma vez, está aí, todos os caminhos levam para o bairro Itapava Norte e não pode passar, tem que entrar, porque aqui a família do santuário, todas as comunidades também vão receber de braços abertos, né, Frei Nelson? Mais uma vez, muito obrigado estar aqui fazendo esse convite ao vivo nesta manhã de sábado.
6: Muito obrigado, Ian, é uma alegria muito grande, né? Mais uma vez você nos apoiando, né? E isso faz bem, e a gente sabe o quanto a comunidade também sempre responde, sempre participa, e também graças a você e a todas as pessoas que nos apoiam, apoia o santuário, apoia a nossa evangelização e todas as nossas atividades. Isso faz com que a gente cada vez mais se sinta família, trabalhe e cultive os valores da família, os valores cristãos, e crie cada vez mais uma sociedade mais humana, mais fraterna, mais solidária e mais cheia de vida e de paz.
7: Muito obrigado, daqui a pouco tem mais informações, fique ligado, tá na Clube, tá bom demais.

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0: 11 horas e 22 minutos, 11:22. Você está acompanhando Blumenau, sua gente, suas tradições, até às 11, né? Agora é Comunidade em Ação. 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Vamos então para com a entrevista que nós vamos apresentar agora, lá da comunidade, né? Lá da Escola Básica Municipal Leoberto Leal, certo? 11:25. Muito bem, nossa programação deste sábado, a Comunidade em Ação destaca de uma forma muito especial, Festa Julina, mas não é hoje, não, são os preparativos de uma semana antes, aqui da Escola Básica Municipal Leoberto Leal, e o qual professor, diretor, gestor Ivan está aqui comigo nesta manhã. Que coisa linda, os preparativos estão bem adiantados já, né, diretor? Bom dia.
1: Bom dia, Iens. Bom dia a todos os ouvintes. Sim, com certeza. Uma festa como essa a gente precisa organizar com bastante tempo de antecedência. E temos aí os estudantes já ensaiando para fazer apresentações lindas no dia 10, para que toda a comunidade possa prestigiar o nosso evento da melhor maneira possível.
0: Será uma sexta-feira, então?
1: Sexta-feira à noite, a partir das 19 horas. E vamos torcer para que o tempo esteja bom, para que ninguém fique com medo de sair de casa, que possa realmente prestigiar o nosso evento.
0: Para praticamente o bairro todo, né? Porque são mais de 1000 alunos que estão hoje frequentando e as famílias são comprometidas a estar aqui presente, né?
1: Com certeza. Hoje a gente tem aqui mais de 1100 estudantes e a comunidade que é sempre muito participativa, né? Os eventos que a gente realiza aqui sempre tem uma presença massiva da comunidade, o que é muito importante porque também garante aí a participação da família na vida escolar dos estudantes, o que é muito positivo.
0: Em anos anteriores havia muito ex-alunos, hoje já pais, né? E eles acabam trazendo também todo esse convívio, até porque tem um e o professor que foi professor daquela época quando ele era aluno. E essa empatia é muito forte aqui, né?
1: Com certeza, né? Hoje nós temos aqui filhos e até netos de ex-alunos, né? Sim. Então eles fazem questão de prestigiar, de nos procurar aqui para nos abraçar. E com certeza tem memórias afetivas criadas aqui no tempo que eram estudantes, e fazem questão que os filhos também, da mesma maneira, criem, né? Esses momentos especiais para poder lembrar no futuro da sua vida escolar.
2: Além dos momentos marcantes que são as apresentações, com certeza cada pai, cada avô, cada mamãe gostaria de estar lá com o seu filho lá se apresentando. Mas o que nós vamos ter aí na gastronomia? O que nós vamos para consumir? Tem algo diferente aí esse ano?
1: Nós vamos ter a nossa tradicional pastelada. Opa. Aqui, vamos ter o quentão, vamos ter pipoca, vamos ter guloseimas típicas de festa junina, brigadeiro. Então é só chegar aqui e aproveitar.
2: Aliás, esse ginásio de esporte, ele vem também para ser um espaço de apresentações, e com certeza isso vem a valorizar também o próprio ambiente nesse momento, né, diretor?
1: Com certeza. Hoje nós temos, né, o nosso segundo ginásio, a nossa quadra antiga agora tem arquibancada coberta, então dá para receber com mais conforto, né, toda a comunidade que vem aqui prestigiar o evento e ver as lindas apresentações que as crianças estão preparando junto com os professores para que essa festa junina seja mais uma vez inesquecível.
2: Cada pastel consumido, guloseima, com certeza vai fazer com que o segundo semestre, essa arrecadação, possa estar dentro do caixa da PP, para que eles possam, em pequenos reparos, possam ter esse dinheiro à disposição, né, Ivan?
1: Com certeza. Essa ação, né, é mais uma, né, das muitas que a gente realiza durante o ano, sempre com o objetivo da gente ter verba em caixa para poder fazer pequenos reparos, mas também para a gente poder fazer reformas, né, que são importantes para a nossa escola, né? Lembrando que no começo desse ano, final do ano passado, começo desse ano, a gente fez a pintura de boa parte da escola, a gente fez trocas de janelas já que estavam aí desde a época da inauguração, né, da nossa escola. Então essa verba que a gente arrecada com os eventos com certeza servem para a gente poder estar fazendo essa manutenção que é tão importante, né, para o nosso ambiente escolar.
2: Tá aí, convite feito, sexta-feira, todos os caminhos levam para rua Johann Sachs, aqui na grande família Leoberto Leal. Obrigado mais uma vez, Ivan. Mais alguma informação? O microfone da Rádio Clube está à disposição.
1: Obrigado, Enzo. Quero convidar, então, agora formalmente toda a comunidade escolar para estar presente aqui na sexta-feira, dia 10 de julho, a partir das 19 horas, para vir aqui em mais uma festa julina aqui conosco da Escola Leoberto Leal. Estão todos convidados.
2: Tá feito o convite, daqui a pouco tem mais informação, educação, aqui a prioridade nas ondas 89.1. Tá na Clube? Tá bom demais.
0: 11 horas e 30 minutos. Muito obrigado também ao diretor Ivan, nos acompanhando aqui na nossa programação, lá da Escola Leoberto Leal. Um abraço também ao Marcos Nascimento, nos acompanhando. Altair, também nos acompanhando. Eduardo Minelli, lá na Rua Professor Jacob Neichen. Também a Ivandira Pignini, obrigado. Também Fabrício Schmidt, aqui no Nova Esperança. Rosita Paz e Rodinei também nos acompanhando. O Reinaldo, lá do Progresso. A Catarina, que coisa boa, lá no Salto Norte, nos acompanhando aqui na programação da Rádio Clube. E também mandando abraço para todos os ouvintes e também para os filhos e todos os ouvintes que estão nos acompanhando aqui na nossa programação deste sabadão. João Paulo, da Água Verde, também, obrigado pela sua sintonia. Tem muita gente ainda que a gente não passou ainda os recados. Alô, Edmir Charles, também nos acompanhando nesta manhã gostosa aqui. A Simone Sperber, obrigado também, mandando um abraço aí também para todas as pessoas que estão aí sintonizadas, aqui também mandando um abraço para toda a família lá na Escola Agrícola. Obrigado, dona Simone Sperber. Você continua ligando, participando. 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Lembrando que hoje nós temos aí na comunidade Imaculado Coração de Maria, aquele churrasco gostoso, a partir das 11 horas, portanto, já nesse momento almoçando, à tarde teremos a missa às 18 horas, 21 horas, o baile com Vando e Jaque, 21 horas. Amanhã, dia 5, Associação Moradores Salto do Norte, Aipim com Galinha, música ao vivo com Grupo Jamego. E no próximo dia 10, nós ouvimos agora o Ivan. A festa julina na Escola Básica Leoberto Leal inicia às 19 horas, apresentações e venda de pastéis. Lembrando que amanhã teremos a grande festa do colono lá na Sociedade Comercial. Adelei Dreger é o nosso presidente ali, conversando, claro, aqui trazendo todas as informações, e também o Stamptisch da Sociedade Serrinha hoje. Lembrando também que hoje tem feijoada beneficente da AMP e da PAI na Associação de Moradores da São Bernardo, na Rua Ney Cláudio Simas, 750, no Pairi Tupau Norte. Só mandando um abraço especial, o Paulo voltando aí do Stamptisch, que tem aí desde as 9 horas da manhã, mas ele vai dar o recado novamente aqui da programação deste sabadão que nós já estivemos hoje de manhã lá da Stamptisch da Vila Itopava. 22ª integração de grupos Stamptisch, aqui amigos da Itopava, diretamente da Vila Itopava, trazendo todas as informações aqui com Paulinho, que é o coordenador do Stamptisch da Itopava. Mais uma vez um grande encontro aqui na Vila Itopava. Bom dia.
3: Bom dia, Jens, bom dia ouvintes da Clube. Sim, hoje já está desde as 6 horas da manhã, o pessoal chegando aqui próximo, aqui na Rua Hermann Heine, já montando as suas tendas, as suas barracas, churrasqueiras, e se preparando aí para o evento que começa agora a partir das 9 horas da manhã.
0: Esse evento com certeza marca mais uma vez a integração. E quantos grupos estão participando hoje?
3: Sim, é um dos grupos, assim, um dos eventos, né, com maior quantidade de grupos. A gente está com 46 grupos participando esse ano. Estimativa aí só de grupos, mais de 1.400 pessoas só nos grupos, né? Tem bastante gente, fora os visitantes que começam a chegar daqui a pouco também. E vai ser um dia bonito, São Pedro colaborou, hoje o tempo tá bonito e vai dar uma grande festa.
0: Aliás, esses trabalhos também têm várias atividades, não é só a integração entre os grupos, vai ter modalidades sendo disputadas e vai ter o rei e rainha, como é que vai ser?
3: Sim, além do Stammtisch, né, tradicional aqui, que é o nosso Stammtisch raiz, que a gente chama, né, bem tradicional, temos os joguinhos, que é uma exclusividade do nosso Stammtisch, que começa a partir das 10 horas da manhã, que é o mini bolão e tiro ao pássaro, né? Aí as pessoas se inscrevem, pagam R$5 ali a taxinha para se inscrever e brincam lá e jogam e daí no final os melhores pontuação recebem medalhas, né? O rei, rainha do mini bolão, do tiro ao pássaro, né? E todo essa arrecadação nesse joguinho é revertido totalmente 100% para a escola Erno Bublitz, né? Que é eles que a gente sempre designa, né? Essa atividade, né? E o lucro fica todos para eles.
0: E a marcha e busca também vai acontecer, né? Isso, tem dois desfiles.
3: Sim, tem o primeiro desfile às 11:30 da manhã, né? Que a gente sai aqui com o nosso comandante, as bandas e daí em seguida os grupos de Stammtisch e os visitantes e depois às 3:30, né? O segundo desfile, daí buscando os reis e as rainhas dos joguinhos, né? E mais uma vez um desfile, né? Com o comandante, as bandas, os reis e as rainhas e os grupos até lá no final da rua ali, até próximo do portão ali da Raco, a gente volta e vem de volta aqui para a rua Hermannheim e daí se encerra o Stammtisch na vila.
0: Legal, então já tem término programado também para que horas?
3: 16 horas. 16 horas termina o evento, né? Aí o pessoal começa a desmontar e começa a retirar as coisas aí para até as 17:30, mais ou menos 18 horas, a gente deixar a rua limpinha e transitável novamente.
0: Legal. Paulinho, sucesso. Parabéns mais uma vez por esse evento.
3: Muito obrigado, Iese. Conto com a presença de todos os blumenauenses e da região aqui hoje na Vila Itaupava, que vai ser um grande evento.
0: Tá na Clube? Tá bom demais. Daqui a pouco tem mais informações aqui na Clube.

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2: 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Nós vamos de atração e musical, já voltamos aqui na programação da Clube.

essa música nós vamos dedicar aí pra Sueli Swicker, Renato, né? É, Sueli está aí sempre ligado no Badefurt, mandando abraço pra o pequeno Bernardo, que está aí completando 1 ano, mandando abraço aí pra família Schneider, né? O Jonathan, todo mundo radinho ligado aqui na Clube.

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4: 11:51, 11:00, com certeza, e 51 minutos, daqui a pouco faremos o sorteio, lembrando que é Portal Imóveis, sua imobiliária, exclusiva para locação, e Alameda Imóveis, imobiliária dedicada à venda na cidade de Blumenau. 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Nós estamos encerrando nossa programação deste sábado, bastante agitado e muita gente, e claro, pedindo desculpas, porque muita gente ligou e de repente não foi atendido, mas temos aí também ainda o Edson, né? O Edson também, e também a Valquíria da Itopava Central, ali também nos acompanhando, sempre nos acompanhando aqui na nossa programação. Dolores Reiter também, obrigado sempre pela sua companhia, pela sua participação deste sábado. Vamos atender aqui várias solicitações ainda de pessoal de Indaial, obrigado também, Odivaldo, também um grande abraço, também a Margarida lá nos acompanhando. Vamos ao sorteio, mexe, mexe, 11:55.
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4: O voucher saiu para Annelise Knott. Annelise Knott saiu então um voucher que deverá a partir de segunda-feira retirar aqui a autorização e buscar o seu prêmio na Teca. E também saiu para Erna Valtric. Erna Valtric também tem que retirar a partir de segunda-feira. A partir de segunda-feira, não necessariamente segunda-feira, né? Então tem durante a semana toda tirar o seu voucher aqui na Rádio Clube, depois pegar o seu voucher lá na Teca. Cerveja Lager Bet, 1,5 litro, Unzer Beer, saiu para Jaison da Itopavazinha. Jaison da Itopavazinha pode retirar a partir de quarta-feira ali a sua cerveja. Grande abraço a todos que estiveram conosco, obrigado pela sua sintonia e amanhã tem, antigamente era assim, obrigado David. Abraço, tchau, tchau.
2: Aquele abraço.

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pra vocês. Eu tenho uma facilidade em aprender e cantar música sertaneja. Você também? Eu acho que é todo mundo, né? Porque é gostoso demais. Fala de amor, fala de sofrimento, fala de chifre. Coisa que acontece no dia a dia. Não tem jeito, não tem pra onde correr.

0: gente tá escrevendo faixas, montando faixas pro Jogão do Brasil amanhã. E aí, Maria das Mercedes, como será a sua faixa? Conta pra gente.
1: Gabi, se eu fosse fazer uma faixa pra incentivar o Brasil, assim, sabe? Eu iria colocar: vai, Brasil, pra cima deles, que com certeza vai ser nosso. Uhul. Aqui é tudo, tá na clube, tá bom demais. Um beijo.

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0: 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E olha, depois do intervalo tem mais.
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0: Eu escrevi, acho não, tenho certeza que eu escreveria Vai Brasil, a taça é nossa. E é isso, porque aqui é clube, tá bom demais. Beijo.
1: Gostei da faixa, viu? Um beijo pra você e amanhã vai dar Brasil, viu? Chegando mais sucesso pra você anotar aqui na sequência mais animada do Brasil.

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0: Eu quero que você faça um cálculo aí rapidão, viu? 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
3: 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Olha só, numa cooperativa quem participa não é só o cliente, não. É o dono, é o usuário que ganha com o resultado, pois o dinheiro não vai embora para longe, ele fica aqui, circula na nossa região, gerando emprego, ajuda ao pequeno negócio, ao produtor, ao empreendedor e à família catarinense. 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
3: Tá fácil, tá difícil. Agora com você, viu? 619-9575-0118. Desse eu volto, porque a sua clube quer saber qual é a sua.
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0: Daniele, direto de São Paulo. Como seria a sua faixa, Dani? Conta pra gente.
1: E eu escrevi na faixa: eu acredito no Hexa. Vamos.

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0: resultado a gente não vai dar sozinho, viu? Porque a Luísa já tá na linha. Ô, Luísa, boa tarde.
1: Oi, amor.
0: Tá boa?
1: Tô bem.
0: Olha, um passarinho me contou que é a primeira vez que você participa ao vivo.
1: É.
0: Tá gostando?
1: Tô.

0: frango e boa, certo?
1: Obrigada.
0: Agora eu preciso saber, Luísa, se você votou na música 1, Diego e Vitor Hugo, Beijei a Cura, ou música de número 2, Marília Mendonça, Sem Sal.
1: Minha princesa, Marília Mendonça.
0: Marília Mendonça! Kit Super Frango. Olha que alegria. Agora é o seguinte, o Kit Super Frango é seu. Aproveita que está ao vivo para todo o Brasil e capricha no beijo para quem você quiser.
1: Eu mando pra toda a minha família e para o seu amanhã do Jogo do Brasil.
0: Eita, coisa boa. Agora repete para mim. Tá na clube?
1: Tá bom demais.
2: Agora.

0: foguete, dona.
1: É clube.
0: E a gente continua fazendo aquela faixa pra animar, né? Dar aquela força pra seleção brasileira, que somos confiantes brasileiros e não desistimos nunca. Não é a nossa praia desistir, né? Mas quer saber da Maria de Castro qual seria a sua faixa? Maria, conta pra gente.
2: Respondendo aí a perguntinha, olha, a faixa que eu iria escrever seria assim: Bora, Brasil!
0: Bora!
2: A Copa é nossa!
0: Opa!
2: Aqui é clube, tá na clube, tá bom demais!
0: Anotada a sua faixa aqui, viu?

0: comemorando aniversário?
1: É mesmo, é?
0: É mesmo.
1: Parabéns pra você.
0: Ó, o João Araújo Neto do Lago Sul, Thaís Oliveira dos Santos de Pirassununga, o Flávio Augusto da Santa Maria, a Michele Rodrigues de Souza de Unaí. Parabéns.
1: Então quem é que vai chamar a gente pra festinha hoje?
0: É, eu quero saber, né? Eu tô fazendo o seguinte, vou deixar a parada pra você, dar continuidade. Eu volto em agosto porque eu vou entrar de férias.
1: Boas férias, Gabizota!
0: Olha pra mim aqui, porque você só vai ver minha cara em agosto. Beijo, gente, até a volta. Obrigada pelo carinho.
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0: seleção. Amanhã é jogo de vida ou morte. Vai, Brasil!
1: Meu Deus! Vai, Brasil! Brasil! Aqui é Brasil!
0: Aqui é Brasil!
1: Aqui é Brasil!
0: Aqui é Brasil!

0: tarde, clube. Boa tarde, Marcos.
1: Olha, vou ser sincera pra você. Não tenho nenhuma...
2: Como assim?
1: Camisa do Brasil, da Sério? Seleção brasileira. O que eu tenho é uma blusinha, que eu tenho um símbolozinho, né, do Brasil e tudo mais. Certo. Mas camisa mesmo do Brasil não tem nem Xing Ling, nem a do camelô, nem original, nem nada.
2: Tá certo.
1: Mas aqui é Brasil.
2: É, o importante é torcer pelo Brasil,
1: tá, clube tá bom demais.
2: Um beijo pra você e vai, Brasil, rumo ao Hexa. Agora tem o Jorge Matheus nessa tarde de sabadão aqui na Clube. É a medida certa, voltando lá em 2016, lembra? Tô te ligando.

0: torcer assim. É. Uniformizado ou uniformizada. Ô, Brasilina, boa tarde.
1: Boa tarde, Marcos Braga, aqui é a Brasilina da Zassu e respondendo a enquete. É. Eu tenho uma bem surradinha que eu ganhei há uns 15 anos atrás da minha afilhada.
0: Ó, que legal.
1: Mas quero muito ganhar uma da clube. Uma novinha azul, tá na clube, tá bom demais.
0: É, da Brasilina não é boba nem nada, já mandou a vinheta. Tá querendo a camisa da seleção. E aqui na clube, você sabe, né, Brasilina? É original. Agora tem o Luan.

0: conheceu o Henrique e Juliano, traumatizei, ó.
1: Vai traumatizar.
0: É isso. Clube 61 95 7501 18, WhatsApp da Clube, pra você responder a enquete, pra você concorrer ao par de ingressos pro cinemão, mais um combo com pipoca e refri. Ô, Laiane, boa tarde.
2: Fala, queridão, boa tarde. Aqui é a Laiane, eu falo da Samambaia Norte. É. E respondendo aí, olha, a minha camisa do Brasil, ela não tem galantia nenhuma. Ah, já tá até saindo a cor.
0: É mesmo, é.
2: Mas é a que temos pra hoje,
0: é o que,
2: né?
0: É hoje, é isso, é
2: Vamos
0: isso.
2: lá, Brasil, e eu tô esperando uma camisa oficial aí da Clube.
0: Ó, tá vendo? Mais uma.
2: E é isso, tá na Clube, tá bom demais.
0: E
2: beijo,
0: vai,
2: beijo.
0: Brasil, olha, mesmo que não tenha galantia, não é isso, Japa?
3: Não tem galantia, comprou porque quis.

0: conseguiu, hein? Parabéns, está levando seu par de ingressos pro cinemão e mais o combo com pipoca e refri. Que maravilha, hein?
1: Clube! Vai dar mais presente pra você nessa tarde. Fique ligado. Vem aí.
2: Vem aí. Um encontro marcado que vai entrar pra história.
1: Obrigado! 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Ai, ai.

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0: acontecer. Por falar em torcida brasileira e Copa do Mundo, Marrocos faz o terceiro gol agora, sacramentando aí a classificação pra cima de Canadá. Deixa a Copa do Mundo e deixa de ser sede da Copa, né?
1: Olha que maravilha. Não deixa, é verdade, porque eu acho que são os últimos jogos do Canadá.
0: Acabou, já chega, né? Chega de jogar lá no Canadá. Pronto, agora acabou.
1: Deixa ele comer nos maple syrup dele.
0: É isso. Agora, Kami, seja bem-vinda de volta.
1: Thank you so much.
0: Começando aqui o nosso

0: enfim, tá nas suas mãos. Mas pra isso você tem que participar. Você tem que interagir pelo 619-9570-118. E já que estamos nesse clima de Copa, meu caro Braga. Braga, em inglês, Braga.
1: Ok, Camus.
0: A gente quer saber de você. Qual

0: anunciou que ele vai deixar por um dia aquele cabeleiro de 2022.
1: Ah, é? Aquele de 2002, na verdade.
0: 2002, isso.
1: É, aquele lá daquele, né?
0: Aquele mesmo. Aquele. Vai, não faz essa analogia, não. Eu sei que você é bem. Qual é a loucura que você é capaz de fazer? Eu já falei que eu faço o risquinho da sobrancelha igual do Dilcinho.
1: Olha, eu vou

0: Anxiety.
1: Imagina.
0: O sobrenome é ansiedade.
1: São seus olhos.
0: Ou melhor, situação.
1: Your eyes, baby.
0: Agora deixa eu te falar, essa Vai. Música, cara, ela une duas gerações.
1: Quais?
0: Primeiro, uma geração muito atual, que essa música da Dolce, Anxiety, ela fez um sucesso muito recente.
1: Claro.
0: E ela uniu um sucesso da Got7.

0: E aí o Brasil ganha o Hexa. O que você vai fazer aí de loucura?
1: A loucura que você faria,
0: Brasil,
1: assim.
0: Vai.
1: Caraca, vem, eu vou fazer pois o é, cabeleiro do Ronaldo.
0: O Valdinei tem a resposta dele, ó.
1: Vai, Valdinei.
2: Fala aí, Marcos Braga. Oi. Fala, Gami.
1: Fala aí, fala aí.
2: Tô falando aqui da Santa Maria.
1: Como é que vai?
2: Então, eu vestiria a camisa do Brasil e não tirava durante um mês.
1: Um eita. Mês?
2: Deixei a ficar dura de sujeira.
0: Cheirinho
2: da
0: delícia,
2: na clube, né? Tá bom demais.
0: Que beleza, imagina. Olha,

0: Braga, você tá esnobando inglês, hein?
1: Ai, tu viu?
0: Ai, que bonitinho.
2: Oh,
0: olha, respondendo aí a loucura que eu vou fazer, porque eu vou fazer, né? Porque nós vamos
1: começar
0: o
1: Hexa.
0: Eu vou fazer umas luzes verde e amarelo.
1: O quê?
0: Mas daquelas com aquela tinta que depois, né, lava e sai, claro, né? Mas pra sair na rua, vou passear.
2: Legal.
0: Pelo menos um dia todo com cabelo verde e amarelo. Tá bom?
1: Um dia todo, né?
0: Beijo, que é clube, tá na clube, tá bom demais.
1: Não, faz igual o Valdinei, é um mês sem lavar o cabelo com o negócio verde e amarelo.
2: Bom, esse negócio de pintar o cabelo eu não posso.
1: Cê...
2: eu não tenho.
1: Mas você pode fazer a sobrancelha de um lado e do outro.
2: Aí eu tenho.
1: Que é o que lhe resta.

0: Eduardo, motorista de aplicativo, morador de Ceilândia Nova. A loucura que eu faria se o Brasil for campeão no Hexa, eu vou deixar minha barba crescer. E é isso aí, aqui é Clube Tá, na Clube Tá, bom demais.
1: Oh,

0: alguma vez. Pode ser de domingo, porque é o seguinte, tem uma ouvinte aqui chamada Domingas. Bora ouvir ela?
1: Nossa, mas estamos ruim.
2: Boa tarde, clube. Galerinha linda do Holiday. Aqui, Domingas, falando de Sobradinho. E minha gente, eu tenho até medo do Brasil ganhar e o país acabar. Porque eu acho que a farra vai ser grande,
0: acaba,
2: viu?
0: Não.
2: Eu pretendo comemorar fazendo um longão de 30 km. Ai, meu Deus. É isso. Beijo, está na clube. Tá bom demais.
1: O que você vai fazer
2: pra cima deles, Brasil?
0: 30 km, ela falou?
1: Ela falou 30. 21 já é sofrido, que eu já tive essa experiência.
0: Não, eu não perco nem meu tempo. Eu não perco meu tempo com isso.
1: Gente, 30?

0: escolher se você quer a rodízio de churrasco ou de pizza.
1: Ou de pizza.
0: Ou a camisa amarelinha ou a verdinha. É azul ou amarelinha?
1: Azul, né, meu?
0: É mesmo, né?
1: É, a verdinha é do Bueno.

0: Boa tarde, Marcos Braga e Cami.
1: Você tá bom?
0: Sobre a pergunta da enquete.
1: Conta, vai.
0: O que eu faria se o Brasil levantasse a taça?
2: Vai, o que que você faria?
0: Quando eu mudaria meu guarda-roupa, viu?
2: Ah,
0: mudaria todo meu guarda-roupa e ficaria trocando, usando somente verde, amarelo, azul, branco.
2: Que susto.
0: Durante 4 anos, com muito orgulho, com muita honra.
1: Aí.

0: quero foto do seu look diário, Fabrício.
1: É isso, é
0: não adianta
1: isso.
0: Botar aí, ah, mentir, que é, eu quero ver. Todos
1: eu
0: os dias.
1: Acho.
0: O lookinho verde e amarelo. Yellow and green.
1: Murder on the dance floor.
0: Ai. Sophie Ellis.

0: mentira, quero sim. Vamos entregar o prêmio aqui. Go Brasa. Vamos pro resultado da promoção, vai Brasa.
1: Vai.
0: Pra você escolher pizza, churrasco, azulzinha, amarelinha. Bruno Santos Alves já está mamãe. Final do telefone 4901. Parabéns, boa. Brunão. Bonito. Agora é hora.
1: É isso.
0: Vamos pra mais uma hora de holiday, mais uma hora de energia caótica, mais uma hora dessa coisa toda.
1: Ela com combina maluco. Com sabadão, cara. É isso.
0: Eu achei que você ia falar outra coisa. Com sabadão! Que isso? Vamos lá, porque a gente tá querendo saber de você o seguinte.
1: Vai,
0: profetizando aqui, que amanhã a gente vai ganhar. A gente vai. Não é negócio do. Será que. Não, a gente vai ganhar.
1: A gente vai.
0: Nem que seja suado 1-0. Tá?
1: 1-0, 2-1, 3-2, 4-2.
0: Inclusive.
1: Gol de mão às 49 do segundo tempo, tá tudo certo.
0: De mão? Gol de mão. Inclusive, aproveita pra poder responder a nossa enquete. Coloca também qual é o seu placar pra amanhã. O que você acha?
1: Aproveita pra jogar o seu placar.
0: Isso.
1: E ganha 100 pra cada gol do Brasil.
0: Cada gol do Brasil. A gente quer saber o seguinte: quando o Brasil for hexa, qual a maior loucura que você vai ser capaz de fazer? E por que que a gente tá perguntando isso? Porque o Ronaldo Fenômeno, quem não se lembra de 2002, ele fez aquele icônico corte de cabelo que dividiu opiniões.
1: Horroroso, mas enfim.
0: Mas é o sucesso, foi o hype do momento. Quantas criançadas aí, né, que hoje em dia já tão mais adultos?
1: Você sabe que eu ia cortar o cabelo daquele jeito.
0: Que cabelo?
1: Né? Não, quando eu tinha.
0: Ah, bom.
1: Hoje não dá mais.
0: Quer falar, como é que você ia fazer hoje? Você ia fazer o quê? Um bronzeamento, né? Passa um bronzeador nessa parte aqui da frente, faz um bronzeamento, aí tudo bem, você faz a marquinha,
1: tá
0: mas
1: certo.
0: Não. Tá bom, vamos lá. E aí, ele falou que se o Brasil, quando o Brasil for hexa, ele vai fazer esse corte por um dia inteiro. Então, a gente quer saber qual é a maior loucura. Eu já decretei que eu vou fazer o risquinho na sobrancelha no estilo do Diloilson. Sabe quem é Diloilson?
1: Diloilson?
0: É o Dilcinho.
1: Não faço nem ideia.
0: Eu chamo ele de Diloilson.
1: Ah, o Diloilson?
0: É o Dilcinho.
1: Ah, entendi. Dilcinho.
0: Eu vou fazer o risquinho na sobrancelha dele. E você? O que você que seria capaz de fazer?
1: Eu posso pensar?
0: Pensa, que eu quero muito saber a sua resposta.
1: E o que tem de prêmio nessa hora, hein?
0: Tem de prêmio agora ela, a bola oficial da Copa do Mundo, Adrionda!
1: Vai ser sua,
0: tô sentindo.
1: Bora
0: aqui,
1: botar
0: ó.
1: No tempo aqui, ó.
0: Nossa, que
1: você
0: delícia.
1: Lembra de Network?
0: Não, da minha época.
1: Não?
0: Não, você é da sua.
1: Ah, eu tenho belas memories dessa música, ó.
0: Você é

0: amanhã contra a Noruega.
1: A CBF não, a FIFA no caso, é?
0: A FIFA, isso. É. É, perdão. E aí, talvez fosse mudar o jogo para 6 horas da tarde. Mas, gente, pra quem tava em dúvida ainda e tudo mais, não.
1: Não,
0: mantivemos o jogo às 5 horas da tarde. E por que que estava acontecendo isso? Devido à onda de calor, mas também por outro motivo, não é isso?
1: Exatamente. Na verdade, o jogo da Inglaterra, né, que ia acontecer no México, por conta das condições climáticas, eles queriam adiar esse jogo da Inglaterra com o México e isso ia confrontar com o jogo do Brasil.
0: Exatamente.
1: Contra a Noruega. Então,
0: exatamente.
1: Eles só vão mudar o da Inglaterra. O do Brasil, ninguém mexe.
0: Ninguém mexe.
1: No Brasil, ninguém mexe.
0: E só relembrando vocês que hoje Canadá foi eliminado, então Marrocos já garantiu a vaga para a próxima fase.
1: Morocco.
0: Às 18 horas, vulgo já já.

0: negócio, ele chega e fala assim, ó. É. Eu sou. Ele pega, ele chega com um cara assim que tá na, no mercado lá, é. No restaurante, lá na rua. Aí ele saca uma arma e fala assim: para! Eu sou paraguaio! Eu vim aqui para matar-te! É. Aí o cara fala assim: para aquele paraguaio!
1: Putz,
0: foi boa.
1: Vamos de música. Vamos depois de música. A gente põe o vídeo.

0: O que, que ele vai fazer de loucura.
1: A gente tá no
0: Nós
1: clima.
0: Temos uma visita muito, mas muito especial.
1: Duas visitas mirins.
0: É o futuro da nação brasileira.
1: Exato, são os nossos torcedores mirins que estão aqui, ó, naquela energia, naquele fervor pro nosso jogo de amanhã contra os Vikings.
0: É isso.
1: A Noruega. Vou falar um negócio aqui. Primeiro eu vou dar um boa tarde pra Helena, é isso? Helena, eu errei. Fala seu nome. Eu errei também. Fala aqui seu nome. Como é seu nome aí?
2: Meu nome é Larissa.
1: Larissa, falei longe. Nossa, de

0: puxa aí pra você, vai.
1: Oi, gente, meu nome é Heitor.
2: Ah, Heitor. Tá vendo?
0: Desculpa, tá?
2: Não é qualquer
0: CPF, Heitor.
2: Qualquer
0: nome, sobrenome.
2: É Heitor.
0: CPF, né? RG, ele tem.
2: É
0: muito
2: isso.
0: Bem. Olha, por que que a gente colocou eles aqui pra fazer essa participação? Porque a gente quer saber qual é o placar pra amanhã que vocês acham do jogo do Brasil contra a Noruega. Primeira, Larissa. Larissa, quanto que você acha?
1: Eu acho que vai ser 3-0.
0: 3-0, beleza, tamo bem. 3-0.
2: Os gols vão ser de quem?
0: Isso, vai.
1: Um do Neymar. Um do Vini Júnior. E um do Endrick.
0: Do Endrick, ela botou um de
2: sabe
0: cada.
2: Tudo de futebol.
0: Sabe tudo. Agora, Heitor, eu quero saber de você. Vai, Heitor.
1: Eu acho que vai ser um 3-1. Ah. E vai ser um do Vini Júnior e um do Neymar. Porque eu pensava que ia ser só do Vini Júnior.
0: Okay.
1: Porque o Neymar não tá jogando nada, só fica caindo, cai, cai. Balão, cai, cai.
2: Você,
0: eu amei!
2: Heitor,
0: mas aí faltou um. Você falou 3-1, falta um.
2: Ah, não, mas aí o outro pode

0: já.
1: Vai, Brasil!
2: Essa é a energia, gente! É o futuro da nação brasileira, é o futuro hexa. E quando eles estiverem já mais velhos, já estaremos o quê? Deca campeões?
0: Ah, com certeza.

0: amanhã.
1: Tipo a bandeira do Brasil, né? Com várias estrelinhas. Vai. Vamos ouvir o Diego aqui, ô Cami Cami. Diego, manda aí, vai.
2: Se o Brasil for hexa esse ano de 2026, eu vou cortar meu cabelo igual o Ronaldo cortou na Copa de 2002.
0: Tu vai?
2: Sou o Diego da Ceilândia. É. Tá na

0: Daqui a pouquinho. Aliás, pra quem não viu ainda, vai lá no Instagram da Clube, né?
1: Fizemos um vídeo legal.
0: Um vídeo legal mostrando a Trionda,
1: né? Exatamente. Que vai ser sua falando... daqui a alguns minutos.
0: Pois é, tem gente falando que eu tô com uma Trionda dentro da camisa, mas não é não, é a barriga mesmo.
1: Você é uma Trionda.
0: 61995750118. Ô, Julião, e aí? Conta pra gente aí o que você vai fazer de loucura, vai.
1: Placar
0: também?
1: Eu quero placar.
0: Ah, então vai lá, Julião. Manda aí, vai. Boa tarde.
2: Boa tarde, aqui é o Júlio de Bom Despacho, Minas Gerais.
0: Ô, Minas Gerais.
2: Vamos,

0: faz ao final de todos os jogos?
1: Ruf.
0: Que aquilo ali simboliza, na verdade, o remo Viking. No barque Viking.
1: Isso.
0: É ótimo, Viking. E aí ele tem a marcação, porque sempre tem um marcador. Isso, pra poder fazer a marcação e a remada sair com mais velocidade pra todo mundo. E a gente tem a nossa.
1: Como é que é a nossa?
0: É. Réu. Entendeu?
1: Creu.
0: Amanhã.

0: Eu verde.
1: Te falei que eu comprei a camisa da seleção. Eu tava meio desanimado e tal.
0: E não
1: aí
0: chegou
1: comprei
0: ainda.
1: Comprei essa,
0: né,
1: semana. Falei, vai chegar na sexta-feira. Ah. Não chegou. Vai aí chegar. Hoje eu olhei no correio.

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1: Olha só, a Trionda, tá a saindo Trionda. a bola da onda.
2: A promoção, nossa senhora, a promoção craque bom demais, saindo pra você, a Trionda, a bola da Copa do Mundo FIFA 2026.
1: Pra quem?
2: Júlia Pinheiro Castro, do Novo Gama, final telefone 8083, Julinha. Arrase, garota.
1: É isso, olha, o Holiday tá de volta no próximo sábado, se Deus quiser, com o Brasil.
2: Estaremos.
1: E jogando a...
2: Já preparando pro próximo jogo.
1: Preparando pra semifinais.
2: É. Que vai passar.
1: Vai.
2: Não vem com essa energia, não. Ah, que Noruega, tô nem aí.
1: Ops.
2: Eu não tô nem aí, entendeu?
1: Vai, Brasil.
2: Amanhã é Creu. Falou, beijo. Até segunda.
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3: Ave Maria, cheia de graça, o Senhor é convosco. Bendita sois vós entre as mulheres. Bendito é o fruto do vosso ventre, Jesus. Santa Maria, Mãe de Deus, rogai por nós, pecadores, agora e na hora de nossa morte. Amém. E que desça sobre você, sobre o nosso Brasil, sobre nossas famílias, a bênção do Deus Todo-Poderoso, Pai, o Filho e o Espírito Santo. Amém.
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0: Meu amigo Braga.
1: Oi.
0: Isabel, ligadinha com vocês. Nossa, Amanda, respondendo aí sobre loucuras, loucuras.
1: É.
0: Bom, a gente tem várias ideias, né? Mas tem umas que não dá.
1: Ah, tá. Proibidas. Tá.
0: Sobre o Brasil Forexa.
1: É.
0: Rapaz, eu iria pintar meu rosto todinho. Acho que é uma grande loucura que tá no limite pra mim, viu?
1: Entendi.
0: Iria colorir o rosto todo e iria postar nas redes sociais. Já tá de bom tamanho.
1: Já tá de
0: bom
1: tamanho.
0: Vamos que vamos. Vai, Brasas. Aqui é clube. Tá na clube? É bom demais.
1: Eu diria que é uma loucura isso aí mesmo.
2: Ai, que loucura. Ai, que absurdo. Ai, que frio. Ai, que Batista.
1: Ai, que música boa agora, ó.

0: você responder a enquete de hoje. O Brasil, sendo hexa, qual é a loucura que você vai fazer aí, Josué? Conta pra gente, vai.
1: Se o Brasil fosse hexa hoje, eu vestiria a camisa do Brasil e não tiraria por uma semana, viu?
0: Tá certo, então.
1: Iria trabalhar, ia fazer de tudo com a camisa do Brasil, porque tem que demonstrar soberania, né?
0: Isso, patriotismo, na verdade.
1: Agora nas promoções seguintes, tá na clube, tá bom demais.
0: Maravilha, Josué, agora dá pra tomar um banhinho aí de vez em quando, né? Alex Warren na clube.
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0: carreira, baby. 5750118. E aí, hein? Brasil ganhando o Hexa. Qual é a loucura que você vai fazer, Francisco?
1: Se o Brasil for campeão, eu vou personalizar a camisa do Brasil e do Palmeiras ao mesmo tempo.
0: É mesmo, cara?
1: Aqui é o Francisco do Recanto da Zema. Tá na clube, tá bom demais.
0: Agora vem cá, Francisco. Vem cá, do Brasil tudo bem. É Hexa Mundial. Agora o Palmeiras. E aí, o Palmeiras. Vai.

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1: 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Quem tá levando aqui os R$100 em figurinhas pra completar o seu álbum da Copa? Parabéns, sabe pra quem? Pro Leonardo Cunha Fernandes, do Riacho Fundo 2, final do fone 6227. Parabéns, Léo! Se deu bem então, hein, cara? Tá levando esse presentaço da clube?
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0: 61975018, o WhatsApp da Clube, para você responder a enquete de hoje, que é: o Brasil hexacampeão, qual é a loucura que você vai fazer, Adalberto?
2: A loucura que eu ia fazer se o Brasil ganhasse o Hex, eu ia trocar uns plantão, ia beber 3 dias, igual carnaval.
0: Como assim, cara?
2: Aqui é da Baixa Taguatinga Norte, tá na Clube, tá bom demais.
0: O cara tá arrumando um pretexto pra arrumar um jeito de ficar bêbado, que beleza. Pinga e Negros, Just Give Me a Reason, aqui na Clube. Boa noite.

0: Rádio Oficial da Música Boa, seu John Legend, All of Me. Olha quem chegou aqui.
1: You give me all.
0: Cheguei.
1: Fala, Gutão!
0: Cheguei! Ó, e continua o Happy Hour, tá? Ó.
2: É mesmo?
0: Happy Hour Club até às 8 da noite, é isso ou não?
1: Até
0: então,
1: tá bom.
0: Então é o seguinte, ó, a pergunta de hoje da enquete.
1: Qual que é?
0: É aquela assim, ó, Brasil. Vamos imaginar, né?
1: Brasil.
0: A gente tá no dia 19 de julho de 2026. Brasil, hexacampeão. Qual é a loucura que você vai fazer?
1: Convocar o Marcos Braga.
0: Pra?
1: Pra comemorar a festa.
0: Ah,
1: comigo.
0: Então tá bom. Mega 1995 7518. Manda aí na clube, ó. Tá valendo aquele vale.

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em figurinhas. Pra completar o seu álbum da Copa do Mundo FIFA 2026, hein? São 14 pacotes de figurinhas. Gente, sensacional. Eu tô comprando figurinha direto, mas não consigo completar nunca. Já ajuda, né? 14 pacotes? Que é esse? Então participa aí, ó, no 61995750118. Vamos pensar assim, ó, o Brasil ganhou o Hexa. Qual loucura você vai fazer, hein? Quanto

você aqui na sua clube. Aliás, tá ligado com a gente, tem música boa o tempo todo do seu sabadão. Daqui a pouquinho tem uma Amnésia tocando os clássicos do passado. Enquanto isso, vou fazer o seguinte, tá chegando ele, embaixador Gustavo Lima, fui fiel.

0: especial da música boa, Trey Shepard com Baby Can I Hug You.
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0: Ótima noite pra você, vou falar com a Mauriene. Mauriene, se o Brasil ganhar o Hexa, qual loucura você vai fazer? Fala comigo.
2: Eu ia ficar uns dois dias sem banhar, sem fazer sem nada, banho? Sem lavar a louça, sem fazer comida.
0: Não acredito.
2: Só na brisa, curtindo na brisa. A ressaca que eu tomei no dia da Copa, né? Mas é isso aí, porque se tá na Clube, tá bom demais.

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Sim, essa Copa do Mundo, 2026. Conta pra gente no WhatsApp da sua clube. Tá no ar mais uma edição do Amnésia, tocando só os clássicos do passado. Tudo mixado e remixado por ele, o DJ Renatinho Alibaba, hein? Vai lá aqui, ó, Mr. President. Tem o som também do Joy Salinas, Culture Beat.